0: Muito bem, estamos de volta, Pastor Tiago. Nesse domingo acontecerá o grande evento Vida Cores na Universal de todo mundo. E eu me dirijo nesse momento a pessoas que nesse momento está agora, Pastor Tiago, entregue uma depressão num quarto fechado, num quarto escuro, quem sabe até se cortando. Essa pessoa, Pastor Tiago, que toma remédio para se controlar, ela precisa ser dopada praticamente para tentar um bem-estar, mas na verdade isso é o mal da alma, é o mal da depressão.
1: Nós teremos esse evento, a Vida a Cores, para todas as pessoas que têm depressão. E eu tenho a certeza que existem pessoas que estão escutando a nossa programação e sofrem com depressão. Meu amigo, minha amiga, convido você a estar amanhã conosco. Eu garanto para você que você vai se libertar dessa depressão.
0: Você pode estar certo, existe saída para você, para a sua vida. Você não é um caso perdido. 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Acompanhe com atenção o depoimento fortíssimo da senhora Bruna Ferreira. Ela que teve depressão durante 5 anos e ela sofreu muito devido a esse mal da alma. Mas por meio da fé, ela foi curada.
2: Você sofreu com depressão, né, Bruna?
3: Sim, durante 5 anos sofri com depressão. Tudo começou quando eu mudei para a Suíça com a minha mãe e foi piorando quando eu voltei para Portugal. Mas começou porque eu e minha mãe não nos dávamos nada bem. Tínhamos uma relação que não era de mãe e filha, de todo. E ela tentou recuperar os anos que perdeu durante a minha infância por conta de muitas coisas. E eu, na altura, também não me dava bem com o marido dela e as coisas em casa não eram nada boas. Discutíamos muito e eu acabei por me fechar sempre no quarto e passava a maioria dos meus dias no quarto, tirando quando ia para a escola. E fui passando assim os meus dias e depois só comia, só dormia, era comer e dormir, comer e dormir. E isso foi desgastando o meu psicológico ao ponto de eu já não gostava de mim, eu já não me sentia bem. E depois eventualmente voltei para Portugal em 2019, porque as coisas já não estavam mesmo nada bem, e a minha mãe assim decidiu e falou comigo e fizemos essa escolha. E quando eu cheguei, as coisas pioraram, porque eu já não me sentia bem com a família que eu estava cá, porque eu já não me identificava, eles já não me conheciam, e as coisas foram piorando. Chegou um ponto na minha vida que eu pensava que não fazia falta para as pessoas que aqui estavam e que preparar com o sofrimento deles era preferível eu não estar cá. A depressão começou a ficar pior quando eu me juntei com o meu ex-namorado, na altura. Conhecemos-nos e tal, e eu era muito insegura. Então eu tentava preencher essa insegurança, o vazio que eu tinha dentro de mim, com pessoas.
2: Uhum.
3: E acabei por conhecer esse rapaz na altura, que a verdade é que não me tratava bem. Mas eu também não sabia o que era o amor verdadeiro. Então eu achava que aquilo era o que eu merecia. Acabei por me juntar com ele, e essa relação fez-me viver de novo muitos traumas que eu tive na infância, desde assédios com familiares, que foram, se eu não estou em erro, foram para aí uns 3. Um com 7, outro com 12 e outro com 13. Então, houve assim um histórico, houve assim, basicamente, nostalgia, assim dizendo, de tudo o que aconteceu no meu passado desde criança. E isso foi piorando a relação, ele era muito tóxico e eu acabei por me tornar como ele. Eu passei a refletir a imagem dele, tornei-me mais agressiva ainda, e houve muita coisa. Houve um episódio em que ele pegou em mim e atirou-me contra uma mesa.
2: Ele te empurrou,
3: uhum.
2: Se bateu com a cabeça na mesa.
3: Na ponta de uma mesa de vidro, mesmo.
2: Na quina da mesa.
3: Na quina da mesa, exatamente.
2: Meu Deus.
3: Tive que ir para o hospital. Na altura, por acaso, não tive que ser operada. Eles conseguiram-me fechar aquilo no dia. Mas eu devia ter logo visto aí que isso era um sinal e que eu devia de me ter afastado. Mas eu pensei, era uma brincadeira. Só que depois as coisas foram piorando. Acabei por deixar, sim, passado 2 anos.
2: Mas os seus problemas também continuaram? Piorou. Com pânico, né? E crises de pânico.
3: Eu tinha muitas crises de pânico, de ansiedade. Eu começava a chorar por tudo e por nada. Eu deitava a cabeça na almofada à noite e chorava. Nos transportes públicos eu chorava. Tanto que eu comecei a faltar às aulas, porque eu não conseguia estar ao pé de pessoas.
2: Diga uma coisa, sua família, seus pais, sabiam de tudo que você vivia?
3: Não, ninguém sabia de nada. Mas eu também estava afastada de toda a gente, porque eu na altura passava mais tempo em casa do meu namorado do que na minha própria casa, porque eu sentia-me sozinha.
2: Uhum.
3: E sentia-me que só ele é que era o meu porto seguro.
2: Ô Bruna, como é a sua vida hoje? Você conseguiu superar o seu passado, os seus traumas?
3: Sim.
2: Os monstros que estavam aí dentro de você?
3: Sim, livrei-me de tudo, graças a Deus. Não há nada. Não há nada. Tô bem. Tô em paz. Tô feliz. Consigo dar amor ao próximo, à minha família, inclusive.
2: Mas você conseguiu superar como? Qual foi o tratamento que você fez aí?
3: A
2: Foi alguma
3: palavra
2: terapia?
3: foi Deus. Porque houve um amigo meu na altura que me convidou para ir para vir à Igreja Universal. Ele já me tinha convidado no início, só que eu, na altura, como não gostava muito, não era ligado a nada de Deus, não ligava a nada disso. Nem acreditava sequer. E ele convidou-me em 2023, em fevereiro, convidou-me uma vez para ir a uma reunião de domingo. E naquele dia a palavra tocou. Deus ali tocou-me, realmente, falou comigo e eu fiz um desafio com ele, de ir uma semana inteira e ver se havia mudanças. E desde aí que fiquei.
2: De lá para cá, o que que mudou na sua vida?
3: Tudo. Tudo dentro de mim mudou. Foi muito sacrifício. Porque não foi fácil livrar-me de todos os traumas, todas as mágoas, não foi. E fui pedindo muita ajuda a Deus. Foi uma transformação de vida completamente. Porque eu hoje sei o que é a felicidade e isso é algo que eu nunca soube. Eu sabia o que era ter momentos de felicidade, mas ter felicidade constante, isso eu não sabia.
2: Em paz.
3: Tenho paz.
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5: Fui posta num colégio, fui maltratada. Eu tinha um problema de fazer xixi na cama e levava muita tareia. Ficava de castigo aos pés de joelhos na cama, aos pés da cama da madre, e chegaram a amarrar com uma corda no tronco da árvore, a mim e outras que lá estavam. Portanto, foi assim uma infância cheia de turbulência. Comíamos batatas cozidas com batata cozida, roubávamos a fruta da própria quinta e ficávamos de castigo. Pronto, essas as coisinhas assim, até aos 15 anos. Com 15 anos, veio uma irmã minha, que eu não conhecia, para me vir buscar, e eu não quis ir com medo, porque não a conhecia. Sabia que tinha irmãos, mas pronto, ela veio, eu não a conhecia, eu tive um certo receio de ir. Só que eles estavam em Angola e o pai dela quis adotar-me. E então adotaram-me e mandaram-me para Angola. E foi aí que eu conheci uma família, as minhas irmãs, os meus pais adotivos, e tinha um lar. Não é que tenha sido uma maravilha, mas para mim foi bom, porque foi a primeira vez que eu tive uma família. E pronto, ele bebia um bocadinho, ele tinha assim umas coisas estranhas, fazia uma vida, espancava. Mas pronto, eu tinha o meu lar, a mim não me tratavam mal diretamente. Até que conheci um homem com 20 anos a mais que eu. Eu nunca tinha conhecido homem nenhum, nunca tinha namorado. Eu aí já tinha 21 anos e conheci esse homem. E deixei-me levar por ele. E vivi com ele 10 anos. Pronto, ele era um indivíduo mau. E depois também bebia muito e tinha muitas mulheres. E dava-me uma vida muito desagradável. Até que um dia eu fui para o pé do meu pai. O meu padrasto ainda lá estava, que era o que me adotou. E ele acabou por me ajudar. Tinha amigos com alguma influência e conseguimos. Porque o meu companheiro, na altura, ele não me deixava sair de Angola. Ameaçava-me. O meu pai conseguiu, através dos amigos, tratar-me dos papéis e pôr-me no avião e eu vim para cá. E foi aí, mais tarde, passado 2 ou 3 anos, que eu conheci o meu atual marido, de que já vai para 42 anos, e a verdade é que ele tem tratado muito bem até hoje. Tem sido um excelente marido e um excelente pai para os meus filhos. Mas, entretanto, quando estava com este meu marido, é que eu conheci a nossa igreja, através da revista Maria. E por curiosidade, porque essa minha filha, a Mizangala, que é a filha do meu primeiro casamento, era uma criança, era muito rebelde, pronto. E eu, quando li na revista Maria da igreja, eu vim. Eu fui, vim conhecer. E a partir daí nunca mais larguei, porque nesse mesmo dia que vim pela primeira vez à igreja, eu fumava, tinha o vício do tabaco. E já tinha ido a vários sítios para ver se deixava e nunca tinha conseguido. E quando fui pela primeira vez à igreja, nesse mesmo dia eu deixei de fumar, tanta luta tinha tido para deixar, e aí deixei de fumar. E foi muito interessante que eu cheguei a casa, rasguei, o pastor perguntou-me qual era o meu problema, a primeira vez que eu vim, e eu disse, olha, eu fumo, eu gostava de deixar de fumar. E ele fez uma oração, impôs a mão na minha cabeça e fez-me uma oração. Ao fim de 8 dias já não tinha vontade de fumar, não tive vontade. Até que eu estava num supermercado às compras e a fila vinha até cá fora e estava alguém a fumar atrás de mim. E eu ralhei com a pessoa que estava atrás de mim porque me estava a incomodar o tabaco. E só aí é que eu tive a noção de quanto incomodava os outros com esse vício. Portanto, foi a primeira coisa que Deus fez na minha vida. Eu, no primeiro dia que vim, Deus fez-me esse milagre em mim, ajudou-me a superar isso e eu deixei de fumar. Foi isso que me fez ficar na igreja até hoje. Eu tinha bicos de papagaio na coluna e a médica disse-me, olha, você agora já sabe que essas coisas nunca melhoram, têm sempre tendência a piorar, mas vá tomando estes comprimidos para a dor ir apaziguando a dor. E eu vim falar com a esposa do pastor e ela disse-me, você se quiser acreditar no médico, acredita. Se não quiser acreditar, se quiser acreditar na palavra de Deus, acredita. Ao fim de 6 meses fiquei curada, derivada a tanto problema que eu tive na vida. Eu era uma pessoa muito, muito triste e muito, com muita mágoa dentro de mim acumulada. Tinha uma mágoa muito grande acumulada, derivada aos maus tratos da vida inteira. E tudo isso Deus foi mudando em mim. Hoje sou uma pessoa normal, porque eu não me considerava uma pessoa normal. Era uma pessoa cheia de complexos, derivada a essa vida. E hoje, graças a Deus, a minha vida mudou. Tenho uma filha, tive uma filha com 42 anos, e eu dizia para Deus, eu não vou aceitar fazer cesariana só porque tenho 42 anos. E a verdade é que a miúda nasceu normalmente, sem cesariana, e hoje é uma menina como deve ser. Estudou, tem um curso superior, é psicóloga, é uma menina de Deus. E é uma miúda muito bem comportada e trata-nos muito bem. Encontrei um homem que é muito meu amigo, ele é um bom homem, tem os seus defeitos como eu tenho, mas como marido e pai é um excelente, é excelente. Nós temos casa própria, temos carro, não nos falta nada, ele tem a reforma dele, ele tem a minha, eu ainda trabalho e nós ainda temos alguns rendimentos. Está a perceber? Pronto, e a gente está, estamos bem, graças a Deus, ajudamos os filhos, isso. Já sabe como é, não é? Portanto, graças a Deus, e tudo isso tem sido Deus. Tenho paz em minha casa. Deus é o meu conselheiro, é o meu melhor amigo. Em tudo, eu falo com Ele, tudo quanto faço. Gosto do meu marido, gosto da minha família, mas o meu melhor amigo, o meu confidente, o meu conselheiro é Deus.
0: Deus é grande contra fatos, não existe argumentos. Você acabou de acompanhar pessoas que obtiveram seu milagre por meio da fé. Inclusive, a senhora Bruna Ferreira. Ela hoje é uma mulher livre da depressão que aprisionava ela. Pastor Tiago, a pessoa com depressão, ela tem uma aparência de bem-estar. Ela tem uma aparência de felicidade. Mas, na realidade, felicidade é só de fachada.
1: Depressão, o nome já diz tudo. Tem ali um mal pressionando a pessoa a ser viciada nos antidepressivos, no álcool, nos jogos. Tem pessoas que se refugiam nos vícios. Quer dizer, o mal pressiona a pessoa até o suicídio, até ela dar cabo da sua própria vida, até não sobrar mais nada. Só que Deus, Ele quer fazer o contrário. Ele quer restaurar a vida da pessoa. Meu amigo, minha amiga, você está tendo essa oportunidade de sair da depressão, sair da situação que você se encontra, e para que a sua vida volte a ter cor. Então será o domingo da vida a cores. Você vai voltar a sorrir, você vai voltar a ser feliz.
0: Procure uma Universal próximo de si e você vai ser ajudado. Se você colocar um pé nesse domingo numa Universal e nada acontecer, nada, você não precisa mais voltar. Meu amigo, minha amiga, você pode estar certo. Deus vai fazer aquilo que só Ele pode e tem poder para fazer, tá bem? Eu ofereço a todos uma linda faixa musical e em seguida nós retornamos.

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1: Muito bem, estamos de volta, Pastor Tiago. Nesse domingo acontecerá esse grande evento extraordinário a nível mundial, onde é uma universal. Esse domingo acontecerá esse grande evento dedicado para ajudar essas pessoas que têm vivido os piores dias com a depressão, vivenciado traumas antigos, e trauma que não é resolvido ocasiona a depressão.
2: Ocasiona a depressão e a pessoa vai se afundando, é como um poço. E a cada dia que passa, ela está cada vez mais fundo. Ela se vê na escuridão. E às vezes só resta um ponto de luz. E esse ponto de luz é Deus. É Deus mostrando a saída da depressão. E a saída da depressão é a fé. É a palavra dEle. É o Espírito dEle. Uma vez você seguindo essa luz, que é Jesus, você vai sair do fundo do poço e você vai voltar a sorrir.
1: Volte a sorrir, volte a ser feliz, procure nesse domingo uma universal próximo de si. Por meio da fé, você vai ser ajudado, tá bem? Acompanhe com atenção o depoimento extraordinário da senhora Gabriela. Ela que teve um cancro raro, um linfoma de Hodgkin, que estava na sua garganta, e a cada dia ela viu o seu corpo definhar.
3: Você teve
4: um cancro raro, bispo, um linfoma de Hodgkin, que é um cancro no sistema linfático, nas defesas do organismo da pessoa. Só que, para mim, o meu caso foi mais complicado porque o cancro já estava crescendo dentro do meu corpo há 6 anos e eu não sabia.
3: Uhum.
4: Então, quando eu recebi o diagnóstico dos médicos, a minha médica olhou para mim uma pena, porque se você tivesse descoberto esse cancro mais cedo, eu te daria chances de vida, te daria mais garantias de sobrevivência. Mas o estágio estava muito avançado. O cancro já tinha tomado todo o meu tórax, bispo, e estava me sufocando. Estava aqui no meu pescoço, na traqueia, na parte do pescoço. Então, eram dias terríveis que eu tinha, noites mal dormidas, sufocava, eu tinha uma tosse terrível que não passava. Eu vi assim o meu corpo definhando a cada dia, emagrecendo muito rápido, perdendo peso muito rápido. Fiquei muito chocada. Quando ela me mostrou as imagens do cancro, eu fiquei assim, como é que pode ter uma coisa desse tamanho, um tumor desse tamanho dentro de mim? Eu fiquei chocada, espantada com aquilo.
3: Você começou com qual tipo de tratamento?
4: Então, bispo, eu já comecei com a quimioterapia, né? Então, eram dias terríveis. Depois que eu fazia o tratamento, era uma semana passando mal, com vômitos, náuseas, diarreia, e terríveis, dias terríveis mesmo.
3: Além da quimioterapia, fez algum outro tipo de tratamento?
4: Fiz a radioterapia no final de tudo, né? Quando eu já tinha terminado todas as sessões de quimioterapia, fui aconselhada pelos médicos a fazer a radioterapia.
3: Chegou a pesar quantos quilos?
4: 54 quilos, bispo. E eu tenho 1,71 m, né? Fiquei pele e osso. Fiquei assim, irreconhecível. Eu me olhava no espelho e eu não me reconhecia. E foi assim, uma guerra diária.
3: Como foi que você saiu daquela situação para estar aqui hoje, como você está, com saúde? O que você fez?
4: Eu me apeguei à fé, na palavra de Deus, bispo, porque eu não tive garantias humanas, mas eu já conhecia a palavra de Deus, eu já estava com Deus, então eu sabia que se eu me apegasse à palavra, eu tinha garantia. E a palavra de Deus me dava essa garantia. Então, todos os dias que eu lutava contra aquele câncer, eu usava a minha fé. A fé contra os pensamentos negativos que vêm. Eu me olhava no espelho, via me definhando, mas a minha fé me fazia já me ver curada. Eu queria ir na igreja, mas eu não podia porque eu estava no hospital.
3: Mas não tendo condições de ir ao altar da igreja, você fez do quarto do hospital,
4: o meu altar,
3: da cama,
4: o
3: do seu leito, o seu altar.
4: Eu fiz dali.
3: Aí é que está a importância da fé. Qual foi o resultado, Gabriela?
4: O resultado foi milagroso, bispo, porque naquela noite eu dormi. Eu falei, olha Deus, estou nas tuas mãos, eu entrego a minha vida nas tuas mãos, estou sob os seus cuidados. E eu dormi, um sono profundo mesmo. Quando eu acordei de manhã, eu acordei com as enfermeiras ali, tirando a minha temperatura, e falou, ué, a menina não tem mais febre. E sorrindo, contente a comemorar no hospital. E eu tô sem febre, eu só sei que eu tô com fome. Eu falei, eu tô com muita fome, coisa que eu já não tinha apetite. Eu lembro que naquela manhã eu comi muito, repeti o café da manhã. E eu vi que eu já falei, olha, Deus tá comigo aqui, porque já tive já sentia o meu corpo diferente, eu já senti o meu corpo reagir.
3: E quando os médicos viram o resultado do exame?
4: Ah, eu me lembro até hoje do dia que eu fiz aquela PET, né, que é a PET scan, que é o exame que a gente entra naquela máquina e vê por dentro. E a médica falou assim, olha, espera, não vai embora que eu quero falar com você. Eu, meu Deus, o que aconteceu agora? E aí ela me chamou e falou, chama teu marido, vem junto. E ela falou assim, olha, Gabriela, e ela estava mesmo emocionada. Ela falou, olha, eu acabei de ver ali nas imagens, você não tem mais nada. E eu fiquei em estado de choque, porque ela, você não vai fazer nada? E eu, naquele momento eu abracei meu marido e falei, Deus é fiel, Jesus me curou. E eu saí muito feliz, saí saltitante daquele hospital com aquela alegria de poder ter uma nova vida. Que a partir daí eu tive uma nova vida, tudo se fez novo, não só no meu corpo, mas dentro de mim, bispo.
3: E os novos exames que você fez?
4: Sempre estão ótimos.
3: Sempre ótimos. E foi constatado que já não tinha mais o câncer.
4: Não tinha
3: nem
4: mais.
3: Nem as células, nem...
4: Nada.
3: Nada, nada, nada.
4: Tanto eu fui em outro médico agora, há pouco tempo atrás... E ele falou assim, ele olhou meus exames, ele falou assim, olha, se você não tivesse me contado que teve esse tipo de cancro, pelos seus exames de hoje, eu nunca diria que você passou por esse problema. Então, mesmo meu corpo foi restaurado para a glória de Deus, Deus restaurou cada célula do meu corpo, fez tudo novo.
5: O meu sofrimento começou ainda solteira, ainda jovem, com uns 21 anos. Comecei a ficar muito doente, até há um ano para descobrir a doença que eu tinha. Até que depois descobriram que era problema do coração. Passado mais 2 anos, fiz uma cirurgia. Fiz a cirurgia, melhorei, mas fiquei dependente de muita medicação. Além do problema do coração, eu vivia com dores constantes. A dor de cabeça era diária. Então eu tinha dor. Ou tinha dor, agora um dia doía as costas, outro dia doía o estômago, outro dia doía... Qualquer coisa tinha que doer. Todo dia eu vivia com dor. Passado 2 anos, eu casei e fui para o Brasil. Fui para o Brasil e então lá... Começou o tormento maior. Aí eu fui morar com a minha sogra, que a casa era do meu marido, mas tinha lá a mãe. E a gente não se encaixou uma com a outra. Ela tinha muitos ciúmes do filho. Eu não podia nem sentar perto dele, nem lhe dar um beijo, porque ela ficava muito nervosa. Quando ele não estava, ela me tratava mal. Na frente dele, ela me tratava bem. Aí eu fiquei muito mal, eu chorava muito, vivia chorando, que além dos problemas que eu tinha tido, de doença, de tudo, depois, quer dizer, mudando de país, achava que os problemas estavam cá e não lá. Aí mudei para lá achando que ia esquecer tudo e ia viver outra vida, mas não, ficou pior. Até que chegou um momento que ele ia me puseram fora da casa, que eu era doida, que eu era maluca. E nesse dia que me puseram fora da casa, eu digo, eu vou acabar com a minha vida, porque não vale a pena mais. Eu lia muito a Bíblia, mas eu não achava esse Deus. Eu não achava esse Deus que a Bíblia falava. Então, um dia me foi numa cartomante e ela me disse que eu tinha que fazer trabalho. Fui fazer esse trabalho que ela mandou, muito caro, que na altura eu paguei 3 salários lá no Brasil, e não resolveu nada. Quando eu entrei na Igreja Universal, foi minha cunhada que me convidou. E a partir dali, então, eu comecei a lutar pela vida, por uma vida melhor. Passei a entender que havia solução para mim. E ali, eu, quando cheguei lá, eu vi assim, digo, olha, aqui eu não saio nunca sem resolver meus problemas. E, entretanto, vim para cá, vim para Portugal. Vim e ele veio também. Mas aí eu já estava bem. Já estava na igreja, já tinha sido batizada, já tinha o Espírito Santo. Já era outra pessoa. Aqui a gente não tinha nada. Não tinha nada, começamos, meus pais deram-nos o terreno para construir. Construí a casa, depois de construir a casa compramos carro. Eu trabalhando, porque eu trabalhava de costura, ainda trabalho. E tudo foi mudando a nossa vida. A gente viajou, tem viajado muito e tem dado para tudo. Hoje meu marido é uma pessoa melhor. Já não é agressivo, já não bate em mim, já nem levanta a mão tão pouco, agora me respeita. É uma pessoa totalmente diferente. Hoje a minha vida está bem. Realizei todos os meus sonhos, tudo que eu tinha para realizar, todo o sonho que eu tinha, realizei. E hoje vivo em paz, tranquila, vivo hoje muito feliz. Quando eu recebi o Espírito Santo, foi a coisa melhor que existiu na vida. Coisa mais maravilhosa, isto eu estava há 1 ano e pouco na igreja, eu me batizei nas águas, logo a seguir eu fui batizada com o Espírito Santo, aí foi aquela felicidade maior que existe no mundo, não pode ser coisa melhor. Que aí eu ganhei força, aí eu ganhei outra coragem, outro poder, aí nada me vencia mais. Aí eu só faltava voar. Muito feliz, foi uma coisa maravilhosa que existiu. É o que nos dá força para viver, sem isso não dava. Não dava para enfrentar a luta que a gente enfrenta, não tinha hipótese. Deus sempre esteve comigo e sempre me ajudou em tudo. E tem ajudado em tudo. Toda a decisão que eu tomo, Deus vai na frente e tudo dá certo.
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0: Comecei a ter uma tristeza enorme dentro de mim, comecei-me a tornar agressiva, queria estar fechada, eu não tinha vontade de sair de casa, eu queria estar fechada no meu quarto, às escuras, dormir o dia todo. Quando eu saía, quando eu era obrigada a sair do quarto, aí eu me tornava agressiva. Eu agredia a minha filha, o meu marido, eu tinha um sentimento de ódio muito grande por eles os dois. Inclusivamente que hoje, quando eu estava ao pé deles, eu já ia armada, pronta para agredir. O meu marido foi quem foi o pilar nisso tudo, porque ele sempre lutou por nós, por nosso casamento, e ele sempre me apoiou muito. E quanto mais ele tentava se aproximar de mim, de me dar o apoio, o carinho, eu mais me tornava violenta. Eu andei 4 anos num psiquiatra, foi-me receitar medicamentos muito fortes, um deles era para esquizofrenia e bipolaridade. Eu, em vez de melhorar, eu fui cada vez piorando mais. Eu comecei a ter ataques de pânico, ataques de ansiedade. Por causa disso, eu perdi o meu emprego. Eu tive que me despedir porque eu não suportava estar no meio de pessoas. Eu queria estar isolada mesmo.
1: No meio de tanto sofrimento, Valérie procurou ajuda, mas nada conseguiu resolver o seu problema.
0: 4 anos de tratamento em psiquiatra em que eu não vi solução, não é? Cada vez foi piorando mais e até que eu cheguei a um ponto, comecei a ter pensamentos suicídios porque eu não via a possibilidade de melhorar. Para mim não havia saída nenhuma a não ser a morte. Eu peguei várias vezes em facas. Várias vezes eu encostei as facas à barriga pronta para me matar. E à última da hora eu coisava e pensava assim, hoje ainda não, amanhã. A minha preocupação era com a minha filha, apesar da nossa vida estar um inferno, não é? Eu pensava sempre que ela poderia ficar pior do que aquilo que estava naquele momento, o que era difícil.
1: Mas para além da depressão e dos pensamentos de suicídio, Valérie enfrentava também graves problemas de saúde.
0: Eu tinha problemas de saúde, insuficiência cardíaca, eu tinha hipotireoidismo, eu sofria de reumatismo desde criança, eu tinha muitas dores. Casamento destruído, não é? Não havia casamento. A família nesse estado, não é? A minha vida era ruim mesmo. Não havia nada que eu pudesse dizer, eu vou lutar por isso. Pelo contrário, era desistir de tudo.
1: Mas foi quando tudo parecia perdido que conheceu um Deus de milagres que poderia transformar toda a sua vida.
0: Eu comecei a conhecer um Deus que eu não conhecia. Para mim, Deus era um Deus morto. Eu comecei a conhecer um Deus vivo, um Deus que queria mudar a minha vida e aos poucos e poucos eu fui aplicando os ensinamentos que eu aprendi. E hoje eu tenho a minha família transformada, nós somos unidos, o casamento abençoado, problemas de saúde eu já não tenho e depressão já era. Fui fazendo meus propósitos de fé, agindo a minha fé, não é? E aos poucos e poucos eu deixei a medicação, porque eu tomava 6 medicamentos diferentes, mas um deles era 100€ em farmácia. Não foi fácil, eu não vou dizer que foi fácil, foi de um dia para o outro, não decidia se eu vou deixar hoje, porque não dá mesmo, não dá. Mas hoje eu não tomo medicamentos para nada, nem para problemas de saúde. Nós somos unidos na fé, os três, e isso é muito bom, porque pode vir problemas.

0: Mas pode vir dificuldades, nós estamos ali fortes na presença de Deus.
1: Ai, que a sua casa ardeu.
2: Imagino o choque que eu tive.
1: E eu tinha muito medo, muito medo. E isso fez com que eu ficasse com essa depressão. Entretanto, ou seja, eu sou a filha mais nova de 11 irmãos. Daí eu dizer que eu era muito mimada, porque os meus pais eram como se fossem meus avós e os meus irmãos eram como se fossem meus pais. Eu fui a única que tive a oportunidade de estudar, porque os meus irmãos tinham que trabalhar, porque éramos muitos, éramos uma família pobre, e deram a oportunidade de estudar. Só que a Maria Teresa achava que estava a ser um peso para os irmãos, e então achei por bem, quando cheguei mais ou menos aos 15 anos, que deveria trabalhar, mas não dizer nada a ninguém. E então fui trabalhar para uma papelaria, mas nunca me passou pela cabeça que alguém ia informar a minha encarregada de educação, que era a minha irmã mais velha, que eu chumbei por faltas. Ela era guarda prisional e o marido num estabelecimento prisional. Para onde é que ela me levou? Para lá, para trabalhar. Quando cheguei ali, o ambiente era completamente diferente. Portanto, eu trabalhava diretamente com os médicos e os presos não vinham aos médicos, os médicos é que iam lá. De forma que eu era a escrivã deles e tinha que passar por esses corredores, ou esse corredor. E eu tinha muito medo, muito medo. E então eles viam, né? Pronto, e eu ali pensava que eles me iam matar. E então, meu Deus, até chegar ao consultório do médico, eu chorava, chorava, chorava. E isso fez com que eu ficasse com essa depressão. Eu chorava por tudo e por nada. Eu era desconfiada. Eu tinha complexos de inferioridade. Mas era o medo, medo, medo, medo, medo, que era assim uma coisa desconforme. Essa altura foi passando, mas não passou a depressão. A parte da psiquiatria, eles davam-me comprimidos para eu acalmar. Entretanto, eu não só não acalmava, como deixei de ter fome. Qualquer cheiro de comida me dava vómitos. Então, mais magrinha ficava, mais fragilizada ficava. Os anos foram passando, comecei a namorar praticamente com essa idade e até aos 21. Aos 21 depois casei. Casei, pensei que eu ia ficar muito bem e acabei por me divorciar aos 33 porque o meu ex-marido fez-me uma traição. Pronto, eu apercebi-me, portanto, dentro de mim senti logo um repúdio, uma rejeição que eu não consegui. Portanto, a partir daí acabámos por nos divorciar e a menina ficou comigo. Portanto, e ele foi viver com essa colega. Pior ainda fiquei. A depressão estava um bocadinho escondida, tanto com essa traição fiquei bem pior, mas continuando a trabalhar na cadeia. Portanto, e ali sempre a medicação ao meu alcance. Eu tomava, se tinha nervosismo, eu tomava comprimidos para ter vontade de comer, eu tomava comprimidos para o enjoo, eu tomava de tudo. Portanto, era um poço de comprimidos dentro de mim. Passado uns anos, 4 anos, eu, que também nunca tinha tido mais homem nenhum na minha vida, íamos todas para as discotecas, antigamente eram bares, não sei. E numa dessas idas para a discoteca, quando eu regressei, vi montes de pessoas na minha rua. Ai, que a sua casa ardeu! Imagino o choque que eu tive. Quando cheguei, portanto, vi a minha casa toda, nem era casa, nem era nada, não era escombros. Eu sem dinheiro para reconstruir a casa. E tudo aquilo, portanto, complementava mais que a depressão se tornasse cada vez maior. Como eu trabalhava no estabelecimento prisional, portanto, trabalhei 35 anos no estabelecimento prisional, havia lá uma senhora que andava na igreja e estava sempre a falar da igreja, sempre a falar da igreja. Foi ela que conseguiu, através de todos os colegas de outras cadeias também, fazerem tipo, entre aspas, uma vaquinha para me ajudar a eu ter dinheiro para começar a fazer as obras e tudo mais. A partir daí eu comecei, olha, ela é tão querida, afinal. Fui à procura da igreja, foi a partir daí que eu fui à procura da igreja para sentir um consolo, sentir, sei lá, com quem desabafasse, não posso contar com mais ninguém. E foi quando fui então à Igreja Universal. Foi assim uma tranquilidade. Eu tinha uma hérnia discal e eu sou bastante alta, então naquela altura ainda se notava mais porque ainda era muito mais magra. E eu andava, portanto, tinha que andar assim, portanto o meu ombro era todo descaído. Eu vinha a todas as reuniões e tenho a certeza, portanto eu fiquei curada da depressão. Hoje não tenho mais, não é dizer eu não sei o que é, eu sei o que é porque eu passei. E por isso posso ajudar a quem passa por essa situação. Tanto como o que eu quero, visto o que eu quero, moro numa boa casa. Aliás, era a mesma casa que depois reconstruí muito melhor para mim. Comprei-a, acabei por receber o Espírito Santo. Sinto-me muito feliz, muito feliz. É assim, tenho uma vida muito abençoada em todos os aspectos. Hoje em dia, sou empresária, é nome individual, empresária na área da nutrição celular inteligente. Quando a pessoa tem Deus connosco e nos dá esta força, não há que parar. Como se costuma dizer, parar é morrer, eu não paro. Haja os problemas que houver, porque todos nós temos. Há um dia que não está muito bom, dá uma lagrimazinha, uma tristezazinha, quem é que nós recorremos? Joelhos no chão e pedir a Deus. É o meu tudo, é o meu companheiro, é o meu pai, é o meu médico, é o meu advogado, é o meu tudo.
3: Deus é grande contra fatos, não existe argumentos, pessoas são curadas por meio da fé. Pessoas alcançam milagre por meio da fé e você também alcançará um milagre nesse domingo da saúde, um milagre ao vencer a depressão, não importa o seu credo religioso, não importa a religião que você tenha, que você frequente ou você processe a ter. Venha buscar ajuda, você vai ser ajudado. O mesmo Deus que curou a sua Gabriela é o mesmo Deus que quer curar você por dentro.

0: cuidado. O mesmo Deus que curou a sua Gabriela é o mesmo Deus que quer curar você por dentro.
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0: vez em quando recebo uma chamada a perguntar como vou estar.
1: Bom fim de semana!

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essa música. 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Eu posso filmar vocês? Posso?

Senhor nosso Deus e nosso Pai, em o nome do Senhor Jesus, nós entramos na Tua presença, juntamente com este amigo ouvinte que neste momento se levanta para ir trabalhar e talvez levantou-se com a cabeça estonteada, com dor de cabeça, porque não conseguiu dormir a noite inteira, não conseguiu dormir bem. E essa pessoa, meu Deus, ela precisa das forças para trabalhar, porque ela está a viver uma situação que só tem ela. Só tem ela para levar a casa, só tem ela para avançar na vida. E ela não tem mais ninguém, meu Deus. Então dá-lhe forças nesse exato momento para que ela venha ter um dia de trabalho abençoado. Que todas as forças malignas das trevas que têm vindo contra ela a desanimar, pensamentos intrusivos que fazem ela pensar que não é capaz, que não consegue, que será mais um dia pesado, e ela está a ficar sem forças por conta desses pensamentos, eu ordeno que em o nome do Senhor Jesus, na cabeça desse trabalhador, saiam todos esses pensamentos e que venham vir os pensamentos do Senhor, os pensamentos que só o Senhor Deus pode dar aos vencedores, que ela se levante com um talento para trabalhar. Todos aqueles que nos ouvem de Porto Santo, em qualquer lugar do arquipélago da Ilha da Madeira, que o Senhor venha fortalecer e renovar todas as forças. Abençoe esse copo com água, que quando ela beber dessa água, meu Deus, ela venha ter as suas forças redobradas como Sansão para vencer o dia de hoje, para vencer o problema de hoje e para dar a volta por cima. É isso que eu te peço em o nome do Senhor Jesus. Beba agora dessa água e seja fortalecido pelo poder de Deus. Graças a Deus. Muito bom dia, meu amigo ouvinte. Estamos aqui no nosso programa Fatos Impossíveis. Fico com essa linda canção e nós já voltaremos com um belíssimo testemunho.

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1: Estamos de volta mais uma vez no nosso programa Fatos Impossíveis. Você que está a nos ouvir em qualquer parte da ilha, do arquipélago da Madeira, chegou até si a solução através de uma palavra de fé que vai lhe dar forças para você agir e assim alcançar o impossível de Deus. Assim como a senhora Luciana e Vítor, este casal, que alcançaram o impossível porque eles passavam por vários problemas, principalmente a senhora Luciana, ela tinha ansiedade, nervosismo, e ela ficou com depressão ao ponto de tomar 10 comprimidos por dia. A mãe procurou alternativas para poder ajudar, só que não conseguiu. E quando começou a namorar com o Vítor, os problemas passaram para a relação. E talvez você está a lidar com uma situação assim. Você já tinha problemas e a um dado momento da sua vida acrescentou-lhe problemas quando você se uniu a alguém. Quando você se uniu a uma empresa, você começou a trabalhar em um lugar, você mudou de lugar, de moradia, e você já tinha problemas e mais problemas se lhe aumentaram. Mas preste atenção a esse testemunho que ela encontrou solução no Deus do impossível. E não há nada para Deus que seja impossível. Então não há nada que você esteja a passar que, recorrendo ao propósito que nós vamos lhe apresentar, seja-lhe impossível de ser resolvido. Então preste atenção ao testemunho da senhora Luciana e o senhor Vítor e já voltaremos a comentar esse magnífico milagre do Deus do impossível.
2: Os problemas que eu tinha vieram para o namoro. Eu era muito descontrolada, eu tinha assim dupla personalidade. Por volta dos meus 10 anos, eu já comecei a sofrer com problemas espirituais. Eu já via vultos, eu ia para a escola e já via pessoas a perseguirem-me. Dava-me aquelas crises de ansiedade. Eu chegava na escola e tinha desmaios constantes, mas não havia uma razão específica o porquê daquilo tudo. E o que é certo é que os anos foram passando e eu cada vez fui ficando pior. Fui ficando uma jovem muito nervosa, tinha muitas crises de ansiedade, tudo isso começou a arrastar uma depressão. Eu tomava em média uns 10 comprimidos por dia, depressão, eu não dormia, então tomava para dormir. Atrás disso começou a vir problemas de saúde também, ganhei um quisto na cabeça, tinha um problema hormonal que os médicos diziam que mais tarde podia não dar filhos. Além dos médicos, a minha mãe chegou a ir procurar em bruxos, cartomantes. A minha mãe chegou a investir muito dinheiro nessas coisas, não é? Porque ela queria o meu bem. Ela não sabia mais o que fazer, os médicos não davam solução. Eu continuava na mesma. Então a minha mãe procurou, fomos cair a mais do que um, bruxos, cartomantes, tudo o que eles mandavam fazer, nós fazíamos. Chegaram a mandar fazer muita coisa, e então o desespero era tanto que a gente fazia. Mas nada mudava. Conheci o Vítor com 15 anos, começámos a namorar. Namorámos durante 7 anos. Os problemas que eu tinha vieram para o namoro. Porque devido a eu ser tão nervosa, tão estressada, acabava por, não é, por ser ele também a padecer um pouco desse. Eu era muito descontrolada. Eu tinha assim dupla personalidade. Nós hoje combinávamos, amanhã vamos passear aqui, amanhã vamos passear ali. Mas de repente eu virava completamente e já não queria ir a lado nenhum, já estava chateada e ele já não sabia o que é que havia de fazer e às vezes já ia embora sem a gente se falar e foi assim durante 7 anos.
3: Então, desde os meus 12 anos, eu passei a ser um jovem triste. Até então, era um jovem feliz. E dos meus 12 anos para a frente, comecei a ser um jovem triste. Por ver os meus colegas na droga, e eu ter aqueles momentos de alegria, de felicidade, então eu pensando que me envolvendo nos vícios como ele, que eu iria me tornar um jovem feliz também. E então eu foi quando eu comecei a encaminhar para o tabaco, a saída do tabaco foi para o álcool e até que cheguei à droga, a fumar hashish e experimentei cocaína. Até que pensei em me matar, apenas pensei, nunca tentei, mas pensei em me matar porque era também tristeza, angústia, porque eu não tinha explicação de essa tristeza e essa angústia estar dentro de mim, porque não tinha uma explicação para isso. Então foi assim a minha juventude, até que aos meus 15 anos conheci a minha esposa, e então foi quando nós nos conhecemos, e eu com esses vícios e juntamente com os problemas que ela já tinha, então a gente teve um namoro com problemas, não é? Porque eu viciado e ela com os problemas que ela tinha, ou seja, nós os dois acabamos por não nos entender. E depois a gente, claro, chegou a um ponto de passarmos às vezes 2, 3 dias sem conversarmos, não trocávamos mensagens, ou não ligávamos, ou seja, foi um relacionamento assim complicado.
2: Os problemas no namoro mantinham-se, mas ainda assim a gente decidiu casar, achando nós que vai mudar, vamos casar que vai mudar, vamos começar a conviver os dois e vamos nos conhecer melhor, apesar de depois de 7 anos a gente achava que ainda não se conhecia, então vamos casar porque vai mudar, e tomamos o passo de casar. Tudo aumentou, os problemas aumentaram ainda mais, porque a convivência era mais frequente, enquanto eu estava com o Vítor uma hora ou duas, ou uma tarde que seja ao fim de semana, eu passei a estar mais tempo, não digo 24 porque a gente trabalhava, mas passei a estar mais tempo, até que conhecemos a Igreja Universal, porque aí percebemos que depois de tantas portas, que vamos lá ver se esta vai resultar. E graças a Deus, quando chegámos na igreja, começámos a frequentar as reuniões, a obedecer ao que nos era orientado, e sim, aí começou a haver a transformação.
3: Sim, nós também fizemos algumas reuniões da terapia do amor, e então nós lá aprendemos a saber lidar com um com o outro, porque somos duas cabeças diferentes, duas pessoas diferentes, com dois pensamentos diferentes, então aí começámos a saber lidar um com o outro, lá está, a ter um relacionamento um com o outro, a conhecer melhor um o outro, porque até então eu só queria saber de mim e ela dela, então aí nós fomos nas palestras entendemos que nós tínhamos que ser os dois um só, então foi quando a nossa vida começou a mudar. Passámos a entender que o Espírito Santo seria o ponto principal de tudo isso, porque lá está, depois de participar na terapia do amor, fui percebendo essa mudança no meu interior, e aí já seria o processo do Espírito Santo em mim, não é? A tristeza, o vazio que eu carregava, isso já não precisava, já não carregava mais isso. Aquilo que eu precisava para ter paz, eu percebi que isso já não era necessário, porque o Espírito Santo preencheu o vazio, preencheu o buraco que eu carregava dentro de mim, os pensamentos de morte, de me matar, isso desapareceu, porque eu passei a entender que o Espírito Santo era tudo para mim. Eu antes não me valorizava, não? Eu olhava no espelho, eu via-me com complexo de inferioridade, então comecei a me valorizar, a entender que Deus me escolheu, então aí sim eu comecei a ser diferente.
2: Então com o Espírito Santo tudo mudou, ele é o centro de tudo. O meu interior passou a ter paz, aquela jovem nervosa, agressiva, já não existia mais, deixou de existir. No meu casamento já passou a ter paz, harmonia, entendimento.
3: Eu também vi a mudança na minha esposa, ver ela uma esposa diferente, uma esposa que estava para conversar, que nós vamos de férias hoje e a gente vai decido de onde ir e então vamos, não temos problemas nenhum, não há aquele retorno dela para onde vamos, não. Nós temos uma filha com 9 anos, há entendimento, a gente conversa, tem diálogo.
2: Eu já não tenho mais depressão, hoje eu durmo, hoje eu já não sou aquela pessoa nervosa. Hoje eu já não tenho problema de saúde, que eu tinha alguns problemas de saúde, hoje já não tenho. Hoje eu trabalho, tenho trabalho, já estou a trabalhar nesta área há 10 anos. Já não me dá mais crises, já não sou despedida por estar-se para faltar ao trabalho.
3: Eu, particularmente, eu sou um jovem feliz, já não há mais tristeza, não há mais angústia. Não há mais vícios, hoje eu sou um jovem realizado, a verdadeira felicidade, ela está dentro de mim.
2: É uma bênção, não há palavras que descrevam. Hoje eu digo que a minha casa é um cantinho do céu. Hoje eu reconheço que se eu não tivesse conhecido a Deus, a minha vida não estaria da forma que está. Então, hoje eu sou grata por conhecer o trabalho da Universal, hoje eu sou grata por ter Deus, ter conhecido esse Deus que transformou tudo.
1: Que magnífico testemunho, é ou não é? Você pode até ter um pouco de dúvida em relação ao ato da fé, qualquer dúvida em relação aos testemunhos, mas uma coisa é um facto. É impressionante como é que a outra face da moeda ela existe quando quase tudo chega ao fim. E isso não tem que acontecer consigo. O fim não tem que acontecer consigo. Aliás, não é dar ao fim a si mesmo, a si mesma. É dar ao fim ao problema. Mas para isso você precisa de fazer como esse casal. Porque os testemunhos que nós estamos a colocar aqui passam sempre pela mesma porta. Você já reparou? Pela porta da Igreja Universal. Pessoas que aprendem que propósito firme com Deus faz o impossível acontecer, independentemente de qual seja a sua situação. A situação deles mudou quando eles conheceram o trabalho da igreja. Passaram a última porta e hoje receberam o Espírito Santo, são felizes, com paz e livres dos problemas que tinham. Você quer a mesma coisa? Olha, você pode nos ligar para a lança-linha do SOS Espiritual agora mesmo. O número é o 218-368-008. Você vai ouvir o Spot a falar mais acerca disso e logo a seguir você vai acompanhar para alegrar cheio de fé o seu dia com mais uma linda canção.
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0: antes de falarmos mais do que acontece no jejum coletivo, eu quero falar consigo o Pão Nosso para 365 dias de hoje, que fala sobre povo salvo pelo Senhor. Feliz és tu, ó Israel. Quem é como tu? Povo salvo pelo Senhor. Escudo que te socorre, espada que te dá alteza. Assim os teus inimigos te são sujeitos e tu pisarás os seus altos. Deuteronômio, capítulo 33, versículo 29. Essa é a voz da fé. Quando recebeu essa palavra, Israel estava no deserto, às portas de guerrear com os seus inimigos pela terra prometida. Se o povo de Israel olhasse com os seus olhos naturais, poderia se achar infeliz. Infeliz porque depois de mais de 400 anos de escravidão, estava andando em círculos há 40 anos pelo deserto. E ainda estava no deserto. Enfrentaria guerras contra gigantes e povos acostumados a guerrear. No entanto, o povo era feliz. Sim, feliz pois era um povo salvo pelo Senhor. Não importa, povo salvo pelo Senhor, se existem problemas aparentes. A sua felicidade vem da certeza da sua salvação. A sua felicidade vem do seu Senhor. O seu Senhor, que é escudo, o seu escudo, que o protege. O seu Senhor, que o socorre nos momentos de aperto e aflição. O seu Senhor, que é recurso contra todo o mal. O seu Senhor, que é fiel em todas as suas promessas, que não desampara o aflito. A vida com Deus é maravilhosa. Mesmo que haja problemas de lado fora, a vida com Deus é feliz. Mesmo com perseguições, tribulações e desertos, a vida com Deus é vida de segurança, de paz, de certeza. É vida de equilíbrio e vida de disciplina, de ordem, de fortaleza, de certeza de que os inimigos já estão derrotados. Ainda que, meu amigo, minha amiga, aparentemente sejam fortes, já estão derrotados e a sua vitória é inevitável por causa do seu Senhor, que tem sido espada e escudo, o seu Senhor que dá a vitória. A sua felicidade, preste atenção, a sua felicidade depende apenas de sua vida com Deus. Você crê nisso? Eu quero lhe deixar então um spot de mais um motivo para você participar nos sábados no jejum coletivo. Daqui a pouco nós vamos lhe apresentar a proposta deste propósito de hoje. Sábado, o jejum coletivo do Basta.
1: Sete motivos para vir aos sábados. Primeiro motivo: e abençoou Deus o sétimo dia. Segundo motivo: Jesus é o Senhor do sábado. Terceiro motivo: os milagres que Jesus realizou foram no sábado. Quarto motivo: assim diz o Senhor Deus, a porta do átrio interior que dá para o Oriente estará fechada durante 6 dias, que são de trabalho. Mas no dia de sábado, ela se abrirá. Quinto motivo: Jesus disse, mas essa casta de demônios não se expulsa senão pela oração e pelo jejum. Sexto motivo: Jesus contrariou a tradição. Enquanto todos descansavam no sábado, ele trabalhava. Sétimo motivo: sábado é o sétimo dia da semana. Sete é o número de Deus, pois é o número da perfeição. Venha neste sábado para o jejum coletivo.
0: Um dos momentos mais fortes que nós temos aqui no programa são os testemunhos. Então eu quero lhe deixar mais testemunhos do poder do Deus do impossível, para que não haja dúvidas de que a mudança da sua vida, de tornar hoje o seu problema de hoje, o seu testemunho de amanhã, depende apenas da sua atitude. E logo a seguir esses testemunhos, acompanhe essa linda canção.

infância era uma infância tranquila até a idade de 3 anos, que surgiu-me de repente um tumor no joelho direito, que tive que ser hospitalizada e tive 2 anos internada no hospital para fazer cirurgia e tratamentos e tudo isso. Era um tumor benigno, mas que me deixou sem andar, deixou-me sem. Eu estava a brincar de cócoras e não me consegui levantar e a perna ficou dobrada. Portanto, nunca mais estendi a perna a não ser depois da operação. Foram 2 anos muito sofridos, tanto para os meus pais como para mim. Casei muito nova, casei com 19 anos. O meu marido tinha problemas de asma, e que passados 10 anos, depois tive uma filha, e passados 10 anos do casamento, o meu marido faleceu com uma crise de asma. Aí foi outra vez assim, muito, muito complicado mesmo, porque fiquei sem chão, porque eu dependia realmente dele, não é? Naquela altura não tinha trabalho, era simplesmente dona de casa. E então foi uma fase muito difícil, porque foi uma coisa que surgiu de repente, que ninguém estava à espera. Portanto, ele fez uma paragem cardíaca durante a crise de asma e não aguentou. Os primeiros 2 anos, posso dizer mesmo, os primeiros 2 anos foram muito complicados. Eu depois arranjei trabalho. Quando ia no autocarro, até parece que via o meu marido nos sítios. Pronto. Em casa, depois também houve ali uma fase que a minha filha tinha pesadelos, também tinha alergias, também de crises de asma, e especialmente aqueles pesadelos que ela acordava de noite, a chorar, que via vultos no quarto, esse tipo de coisas. Nessa altura ainda tive 2 esgotamentos, porque são fases muito complicadas e que andava sempre a chorar, sempre, pois não queria que ela percebesse. É muito doloroso, só quem passa. Aí digo, realmente foi a fase pior da minha vida, foi aquela altura. Sim, muito, uma tristeza muito grande. Acho que não havia nada que me fizesse sorrir. Curiosamente conheci a igreja porque eu estava a trabalhar e há uma amiga que chegou ao trabalho e disse: "Ai, abriu uma igreja nova em Alvalade. Temos que lá ir", porque eu vi as pessoas a saírem com um ar tão feliz e todas com uma rosa na mão. Portanto, na próxima semana, na quinta-feira, vamos lá. E foi assim. Durante a reunião toda, ai, eu chorei, chorei, chorei, chorei, que eu queria conter as lágrimas e não conseguia. E depois, quando saí, eu disse a elas: "Eu não venho cá mais. Para chorar, eu choro em casa." Mas o que é certo é que na outra quinta-feira estávamos lá outra vez. E pronto, e foi assim. Depois da quinta-feira comecei a ir ao domingo. O dormir, comecei a dormir, a não precisar dos comprimidos. Também o esgotamento, também fiquei curada do esgotamento, fiquei mais calma. E os pesadelos da minha filha também começaram, também passou, deixou de ter esses pesadelos. Se eu não tivesse realmente entrado na igreja e adquirido este conhecimento, eu ficava cheia de medo e não podia ajudar a minha filha, não é? Mas assim não, eu enchia-me de uma força e eu mandava aquele mal embora. Há uns anos atrás fui fazer exames
e foi-me logo diagnosticado o cancro de mama. Quando a médica me disse, olha, é um cancro maligno, vai ter que ser tirado, e vamos, e eu enchi-me de uma coragem e nunca aceitei, assim, nunca me conformei com aquilo, porque eu quando ia para os tratamentos, no caminho, eu ia sempre a pedir a Deus que usasse os médicos, que usasse os enfermeiros, que abençoasse os tratamentos, inclusivamente depois, quando que foi-me dito que eu tinha que tomar um comprimido durante 10 anos, não tomei, só tomei 5. Eu trazia, quando trazia os medicamentos do hospital, eu trazia e colocava no altar da igreja e pedia a Deus para abençoar aquele medicamento. E graças a Deus estou aqui para a honra e glória do Senhor Jesus. E no dia, pronto, que realmente recebi o Espírito Santo, portanto, eu fui batizada, batizei-me nas águas, no Império, e depois, algum tempo depois, recebi o Espírito Santo, que foi um dia, assim, inesquecível. Só quem recebe é que consegue explicar. O Espírito Santo nos traz, nos puxa, nos... dá vida, dá energias, dá força, alimenta a nossa fé, alimenta a nossa alma, o nosso espírito. Desde quando me levanto, eu agradeço pelo dia que acordei, que estou viva, que obrigada por este dia, por tudo. Portanto, Deus está sempre em primeiro lugar na minha vida. Foi na Igreja Universal que eu aprendi que Deus existe, que é verdadeiro, que é vivo e que pode realmente transformar as nossas vidas.

0: Esse jejum coletivo do Basta. Preste atenção porque estamos baseando esse propósito no Salmo 13. Você, se quiser, pode ler o Salmo 13. E lá você vai reparar que Davi diz assim: para que o meu inimigo não diga, prevaleci contra ele, e os meus adversários não se alegrem, vindo eu a vacilar. Isto aqui não se trata de vingança, não. Não é uma questão de vingança. Não é uma questão de tomar lá da cá. Não é uma questão de braço de ferro para provar a alguém alguma coisa. Preste atenção, você não tem que provar nada para ninguém. Se há alguém que você quer tenha que provar, prova para si mesmo. Sim, prova para si mesmo que você consegue, não sozinho, mas que você consegue. Porque Davi aqui, ele queria, era uma questão de honra. Davi estava a passar um problema impossível e ele queria que esse problema fosse solucionado por uma questão de honra. Uma questão de honra, não só honra própria, mas uma questão de honra ao Deus que ele queria, que é o Deus dos impossíveis. Ora, você crê no Deus dos impossíveis? Você crê que esse Deus pode dar um basta na sua vida? Nós estamos com esse propósito hoje, sábado. Antes de falar mais acerca disso, o que você pode fazer para fazer parte do jejum coletivo, juntamente com homens e mulheres de fé? Ouça mais estes testemunhos e daqui a pouco já voltaremos.
1: Só estava bem em bares, só estava bem em zonas onde pudesse consumir tanto álcool como droga, então fazia da noite a minha vivência natural. A vida que eu levava ou uma overdose, ou levava ou para o mundo do crime. O meu sofrimento começou desde tenra idade, mais ou menos no período de início da adolescência, a qual eu

Então, tudo isso trouxe uma bagagem para a minha vida negativa. Então, se eu já me sentia mal com tudo isso, atraí coisas ainda piores. Tinha a minha vida sentimental totalmente destruída, apesar de sempre querer constituir família, de ser uma pessoa às direitas, em condições, então era sempre mais fácil ir para a parte da rebeldia e para o submundo. Devido à zona onde cresci, era uma zona difícil, então o meu contacto com drogas e com a má vida sempre foi de tenra idade. Apesar dos meus pais serem exemplo de classe trabalhadora, eu sempre procurei a má vida. Trabalhava na mesma, mas chegava à noite, vinha no dia seguinte, passava fins de semana inteiros fora de casa, então chegando ao ponto de perder a consciência de tudo o que era negativo na minha vida. Eu nunca queria estar em casa, ou seja, eu era um filho que, apesar de saber dos valores que o meu pai tinha de mim, eu era um filho distante, só estava bem em bares, só estava bem em zonas onde pudesse consumir tanto álcool como droga, então fazia da noite a minha vivência natural, o que originou um fosso com o relacionamento dos meus pais dentro de casa, não é? Eu chegava, de dia eu dormia e à noite saía, então juntando a vida de trabalho durante o dia, então ficava um fosso ali emocional com os meus pais em casa muito enorme, que levou cada vez mais a distância à medida que os anos iam passando. O vazio que eu tinha dentro de mim foi crescendo ao longo dos anos. Fui obrigado a ganhar maturidade cedo, mas nunca me sentia realizado. Comecei a trabalhar cedo, comecei até a ter alguma independência financeira, mas isso não chegava. Eu conduzia toda a minha frustração para algo que mentalmente me levasse para outro nível. Daí o álcool, daí as drogas, e não me sentia feliz com nada. Não me sentia frustrado, sentia-me frustrado com tudo, e quando tentava, por exemplo, iniciar algum relacionamento, sempre dava mal. Sempre dava mal. A minha vida sentimental era frustrada e nunca conseguia, apesar de querer, ter algo estável. Até também pela vida boémia que eu levava, nunca conseguia algo que fosse real, concreto e com realização. Cheguei a pensar em suicídio. Embora nunca tivesse a coragem, mas idealizava, e se eu morresse, será que havia de ser melhor? Isso vinha muitas vezes na minha mente, mas como tentava sempre preencher esses vazios com loucura, com estados mentais diferentes, logo passava isso, mas sim, ocorreu pela minha cabeça. Eu conheci o trabalho da Igreja Universal através de um colega meu. Eu estava com 22 anos, e eu com 22 anos já aparentava ter na casa dos 30. Então eu estava a ficar acabado por causa da vida que eu levava, e via-me nesse fundo do poço sem rumo, porque apesar de eu gostar da vida que eu levava, eu tinha a noção e tinha exemplos à minha volta, de onde eu morava, onde eu convivia, que a vida que eu levava levava ou uma overdose ou levava ou para o mundo do crime. Então eu senti-me num beco sem saída, num beco sem saída, fundo do poço, beco sem saída. O meu primeiro dia na Igreja Universal foi uma reunião de sexta-feira, à qual eu chorei a reunião toda. Eu vinha tão carregado, eu vinha com uma bagagem tão negativa da minha vida, que eu estava a ouvir o pastor a falar e aquilo era para mim, e as lágrimas simplesmente só escorriam. E eu vim diferente para casa. E quando ouvi o pastor a falar de Deus de uma maneira diferente, que nunca me tinha sido ensinado até aquela idade, eu vi que ali era diferente. Então isso foi passo a passo, semana a semana, reunião após reunião, e eu fui provando tudo que foi falado, tudo que foi de uma maneira ou de outra ensinado, e eu provava, mas eu provava de uma maneira 100% sincera. Então eu vi que havia resultado, então isso fez com que eu visse diferença. Pouco a pouco fui evoluindo na minha vida, libertei-me dos vícios, não é? Tinha tido 7 anos em que já tinha tentado e não tinha conseguido, e eu entendi que após a minha libertação de tudo isso, o mais importante que eu podia ter, e era o pilar de todo o sustento, era o batismo com o Espírito Santo, à qual eu atingi, e a partir daí foi tudo diferente. Eu não deixei de ter problemas, não deixei de ter guerras, mas soube sim como contorná-los, como superá-los, e então isso deixa-nos com

0: uma capacidade de suster problemas, de os ultrapassar, e inabalável. Então, pouco a pouco, fui tendo as minhas conquistas em várias áreas da minha vida. Priorizei a espiritual, obviamente, que era o batismo com o Espírito Santo. E depois conheci a minha esposa também na igreja. Eu e a minha esposa, além de sermos casados, somos os melhores amigos, o que isso traz a um relacionamento brilhante, sem nada a acrescentar, e acima de tudo focados na mesma fé. E isso fez com que também as conquistas mais pessoais a nível financeiro fossem mais fáceis. Então tenho uma barbearia, já fez 6 anos, na cidade da Maia. Ponto de virada, sem dúvida, depois de entrar aqui nas portas da Igreja Universal, foi o batismo com o Espírito Santo. Porque isso fez o clique, fez acender a lâmpada dentro de mim. Porque de nada vale uma vida de aparências quando cá dentro está tudo em ruínas. Então o Espírito Santo mudou a minha maneira de pensar, mudou a minha maneira de falar, de agir, de ver as coisas, de ouvir as coisas. A minha vida hoje, se fizer um pack de tudo, é um pacote de tudo que eu podia desejar quando não conhecia Jesus. Porque eu vim de uma vida completamente frustrada, de vícios. Hoje em dia sou batizado com o Espírito Santo, tenho um casamento e um lar maravilhoso, tenho uma filha maravilhosa, sou trabalhador independente, deixei de pensar em suicídio sequer, vi que a minha vida tinha um rumo, não vou ser eterno nesta terra, mas enquanto estou aqui tenho objetivos, tenho foco, e sem dúvida foi uma transformação tremenda. Tenho a minha empresa, tenho paz em casa, ou seja, viver no dia de hoje para mim é um privilégio, hein? Porque acho que quando nós somos batizados com o Espírito Santo, as pessoas têm que ver diferença no nosso caráter, na nossa personalidade, em tudo que nós fazemos, no nosso falar, agir. O testemunho da nossa vida é o real convite para as pessoas que nos conhecem.
1: Estamos de volta nas partes finais do nosso programa e eu quero lhe deixar então aqui o convite. Esteja conosco, 7:30 da manhã. Eu estarei aqui na porta da entrada para lavar as suas mãos com o azeite poderoso da colheita, porque esse mês você vai colher muito, vai colher testemunhos impossíveis. Se você crer, eu faço-lhe esse desafio. Escreva num papel a palavra basta e escreva embaixo tudo aquilo que você quer dar um basta na sua vida e traga em jejum, daqui a pouco, aqui na rua Dr. Brito Câmara, número 32, mesmo em frente à rotunda dos bombeiros sapadores do Funchal. A porta, a última porta, está aberta para você entrar e mudar a sua vida. Na certeza, porque tudo que é feito em jejum é mais forte. Até daqui a pouco, fique com essa canção que lhe vai transmitir fé e força durante a sua trajetória até cá.
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3: Os polos de emprego de Câmara de Lobos e do Estreito acompanham atualmente 520 desempregados inscritos no Instituto de Emprego da Madeira, revelou a Secretária Regional de Inclusão, Trabalho e Juventude durante uma visita às duas estruturas. Paula Margarida destacou o papel destes serviços na aproximação das respostas de emprego às populações, considerando que o acompanhamento local permite conhecer melhor as dificuldades de cada pessoa e adequar as medidas às características de cada território. Segundo a governante, por trás dos números estão pessoas, percursos e circunstâncias diferentes, defendendo que esse acompanhamento permite identificar necessidades, valorizar competências e aproximar quem procura emprego das oportunidades existentes no mercado de trabalho. O Polo de Emprego de Câmara de Lobos funciona na respectiva Junta de Freguesia e presta apoio direto à população residente. O atendimento é atualmente assegurado por Melissa Barros, defende contar a partir do próximo mês também com Cátia Castro. Já o Polo de Emprego do Estreito está instalado na Casa do Povo e acompanha residentes da Freguesia do Estreito, da Quinta Grande e do Jardim da Serra, através do técnico Emanuel Gonçalves. O Governo Regional, através da Secretaria Regional de Equipamentos e Infraestruturas, que tutela investimentos habitacionais, entregou 15 novas habitações localizadas na freguesia do Jardim da Serra. Construídas a custos controlados ao abrigo do PRR, estas habitações representam um investimento superior a 3,3 milhões de euros. Esta iniciativa tem por objetivo, segundo o Executivo, assegurar às famílias madeirenses condições de habitabilidade condigna e acessível, contribuindo simultaneamente para o reforço do parque habitacional público na região. No desporto, o futebol nacional e marítimo jogam hoje, em jogos a contar para a ronda 7 da Primeira Liga. Na Chopana, os alvinegros a jogarem outra vez em casa desta feita diante do Famalicão. A partida está agendada para as 15h30. Alexandre Santos não teve estreia desejada como treinador à frente do emblema da Chopana, com uma derrota diante do Alverca, e por isso espera uma resposta diferente da equipa contra os famalicenses. O técnico alvinegro pede aos seus jogadores coragem, união e agressividade sem bola. O Marítimo também vai entrar em campo a partir das 15h30. Os verde-rubros visitam o Gil Vicente. No lançamento do jogo, Mitchell Van der Gag assumiu o objetivo de pontuar nesta visita à casa dos gilistas. Van der Gag confirmou que pode assistir mudanças no 11 comparativamente à equipa que alinhou de início em Moreira de Cónegos, mas sublinhou que os jogadores têm de estar preparados para dar a resposta.
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8: 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Carneiro, de 21 de março a 19 de abril.
9: Carneiro, no amor, uma tensão antiga dissolve-se com uma frase simples. Diga. Nas finanças, uma porta que bateu reabre com condições melhores. Esteja pronto. No lado espiritual, a força que tem hoje não precisa de ser provada, só usada com sabedoria. Dica do dia: nem toda a batalha merece a sua espada. Números da sorte 23, 57 e 84.
8: Touro, de 20 de abril a 20 de maio.
9: Touro, no amor, se está solteiro, alguém que age devagar, mas com certeza, entra hoje no seu radar. Nas finanças, um custo fixo desnecessário está a sair sem retornos. Corte hoje. No campo espiritual, se o peso do dia está a mais, um banho de ervas de alecrim e arruda limpa o que o sabão não alcança. Dica do dia: há sujidades que não são do corpo, precisam de outro tipo de limpeza. Números da sorte 6, 41 e 79.
8: Gêmeos, de 21 de maio a 20 de junho.
9: Gêmeos, no amor, o seu par tem algo guardado que hoje está pronto para sair. Crie o espaço. Nas finanças, uma ideia sua começa a circular. Assuma a autoria antes que outros o façam. No campo espiritual, a cabeça hoje produz mais em silêncio do que em movimento. Pare um pouco. Dica do dia: as melhores respostas chegam quando paramos de as procurar. Números da sorte 14, 48 e 91.
8: Caranguejo, de 21 de junho a 22 de julho.
9: Caranguejo, no amor, estar presente sem resolver nada é hoje o gesto mais profundo. Nas finanças, um valor que ficou por cobrar não deve arrastar mais. Uma mensagem resolve tudo. No campo espiritual, se acordou pesado hoje sem razão, prepare um banho com cascas de laranja e canela. Isso renova a energia do corpo e da alma. Dica do dia: cuidar do corpo também é cuidar do espírito. Números da sorte 4, 33 e 72.
8: Leão, de 23 de julho a 22 de agosto.
9: Leão, no amor, se está solteiro, o que conquista hoje é a atenção que dá e não o brilho que mostra. Nas finanças, um projeto criativo começa a ter quem o queira. Não subestime o que criou. No lado espiritual, há quem use a proximidade para colher informação. Observe quem pergunta mais do que dá. Dica do dia: quem só pergunta nunca partilha nada por acaso. Números da sorte 19, 62 e 95.
8: Virgem, de 23 de agosto a 22 de setembro.
9: Virgem, no amor, o improviso hoje surpreende mais do que o plano mais bem feito. Nas finanças, o detalhe que ninguém viu foi notado por si. Essa observação vale dinheiro. No campo espiritual, a exigência de hoje está além do razoável. O que fez já chegou. Pare de rever. Dica do dia: há um ponto onde rever se torna sabotar. Números da sorte 11, 37 e 68.
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0: vez em quando recebo uma chamada a perguntar como estão.
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2: 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Balança, de 23 de setembro a 22 de outubro.
3: Balança, no amor, se está solteiro, alguém que não encaixa nos seus planos pode ser exatamente o que precisa. Nas finanças, numa negociação hoje, quem ouve mais, ganha mais. Feche a boca e abra os ouvidos. No campo espiritual, se a energia está embaixo, um banho de menta e manjericão devolve a leveza que o dia foi levando. Dica do dia: renovar a energia também é uma forma de produtividade. Números da sorte: 5, 44 e 88.
2: Escorpião, de 23 de outubro a 21 de novembro.
3: Escorpião, no amor, uma confissão inesperada hoje muda o que estava cristalizado entre os dois. Nas finanças, não revele planos ainda. O que cresce no escuro não precisa de plateia. No campo espiritual, uma energia que entrou pela porta da confiança deixou resíduos. Limpe com intenção. Dica do dia: fechar o que ficou aberto também é proteção. Números da sorte: 28, 59 e 93.
2: Sagitário, de 22 de novembro a 21 de dezembro.
3: Sagitário, no amor, o seu par surpreende-o hoje com algo completamente fora do script. Ria junto. Nas finanças, uma aposta com convicção começa a mostrar que estava certo. Aguente. No campo espiritual, o entusiasmo hoje é real. Use-o para fechar algo que ficou a meio. Dica do dia: acabar o que começa também é uma vitória. Números da sorte: 13, 46 e 77.
2: Capricórnio, de 22 de dezembro a 19 de janeiro.
3: Capricórnio, no amor, se está solteiro, alguém que age sem alarde e cumpre sempre chama sua atenção. Nas finanças, uma estrutura que montou começa a funcionar sozinha. Não interfira, confie. No campo espiritual, o cansaço de hoje diz que deu muito. Hoje, receba, sem se justificar. Dica do dia: quem só dá, acaba por ficar sem nada para dar. Números da sorte: 8, 39 e 81.
2: Aquário, de 20 de janeiro a 18 de fevereiro.
3: Aquário, no amor, uma ideia fora do comum para estar juntos bate qualquer rotina. Nas finanças, o que oferece é raro. O mercado está a perceber isso. Não baixe o preço. No campo espiritual, sente que vai à frente sozinho. Partilhe a visão. Alguém está pronto para receber. Dica do dia: uma ideia partilhada tem mais força do que uma guardada. Números da sorte: 17, 53 e 96.
2: Peixes, de 19 de fevereiro a 20 de março.
3: Peixes, no amor, se está solteiro, a intuição hoje fala mais alto do que qualquer lógica. Ouça: nas finanças, um talento seu tem procura real. Pare de o oferecer de graça por timidez. No campo espiritual, se a alma está pesada, prepare um banho de lavanda e sal grosso para lavar o que o olho não vê. Dica do dia: há cargas que só saem com água e intenção. Números da sorte: 3, 29 e 64.
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1: Bom dia, seja lá onde vocês me estão a ouvir. Aumentei o volume porque o Top FM chegou. Eu sou Andréa Alves e nós vamos começar em grande com mais um Top FM. Por isso não percam nenhum minuto deste programa das manhãs da vossa rádio e fiquem comigo até bem próximo às 13 da tarde.

0: Dar início a mais uma contagem. São 20 músicas, 20 posições e apenas uma pergunta: quem vai chegar ao número 1? Quem será o teu favorito? Será que o teu favorito subiu? Será que há novidades neste top? Ou será que o líder conseguiu manter o trono? Não saias daí, porque a partir de agora cada posição conta. Começamos, como sempre, de baixo para cima. Se quiseres me fazer companhia, já sabes que eu vou ficar desse lado até bem próximo à uma da tarde e conto contigo. Vamos abrir então com a 20ª posição, é com Richie Campbell e Plutónio. Na 19ª temos Sem Ti, de Nuninho Navarro, Bandidos do Canto com Bairro das Flores. Esta semana está na 18ª posição e Carta de Despedida dos Descendentes subiu 2 lugares e chega à 17ª posição.
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3: Quando uma mulher nega um homem que tem visão e acaba aceitando um homem que tem televisão, acaba assistindo a visão na televisão. Isso, né?
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0: prova de bala, esta semana no nosso top é o número 16 e é uma novidade dos irmãos António e Fradik, lançado em maio deste ano. Tem aquele ADN dos Calema, emoção, ritmo e uma mensagem de força. E olha que interessante que depois de aparecerem no número 20 com Rich Campbell e Plutónio, os Calema voltam agora ao nosso top. Ainda não acabamos. Temos ainda na 15ª posição e eles continuam por cá, que subimos mais uma posição e encontramos novamente este duo dos irmãos, uma vez acompanhados com uma convidada muito especial, a Loana Prado, com Che Dama. Uma coloração junta Portugal, África e Brasil, numa música cheia de ritmo. A canção mistura sonoridades dos Calema com uma energia brasileira de Loana Prado, no encontro entre kizomba e swing brasileiro. Esta semana sobe 3 lugares. Já no 14º lugar, vamos agora mudar completamente o ambiente, aumenta o volume porque entramos num universo de música eletrónica. O DJ e produtor alemão continua a levar o Afro House para pistas de dança um pouco por todo o mundo e ao longo deste ano que lançou uma nova música, incluindo The B1. Aqui no Top FM temos uma subida bem interessante de Adam Port e sobe 5 posições esta semana. Já Slow J, que ocupa esta semana a 13ª posição, é um artista que conseguiu juntar o hip-hop, o soul e influências africanas com uma escrita muito própria. Já este ano, em 2026, continua bem ativo com novos lançamentos e colaborações. No nosso top, esta semana Slow J sobe 2 posições e chega ao 13º lugar.
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0: E atenção, porque agora temos uma dupla de peso internacional. 12º lugar é Burna Boy e Ed Sheeran. Dois universos diferentes, duas vozes inconfundíveis e uma colaboração que mostra como a música não conhece fronteiras. Esta semana, no nosso Top FM, sobem 4 posições e chegam ao 12º lugar. Se continuarem neste ritmo, o Top 10 está mesmo ali ao virar da esquina. Já na 11ª posição, estamos quase a chegar a metade do nosso top, e o 11 desta semana é com Miles Smith, o britânico que conquistou muita gente, com uma voz um pouco rouca, aquele pop com influências folk que já se tornou a sua imagem de marca. Esta semana está mesmo à porta do top 10, sobe 2 posições e chega ao número 11. Será que na próxima semana conseguimos vê-lo entre os 10 primeiros? Não sabemos. Já na 10ª posição temos Agir, um dos nomes mais conhecidos da música portuguesa, com uma carreira marcada pelo pop, solo e pop e muitas colaborações. Que entrada é esta? Agir sobe 6 lugares esta semana, estava no 16º e salta diretamente para o top 10. A partir daqui começa a ficar sério, porque já faltam 9 músicas para descobrirmos quem vai levar o título de número 1 esta semana. Já no 9º lugar, temos a cantora britânica que se tornou conhecida pela sua voz delicada, emocional e absolutamente inconfundível. No nosso top, Bird está em grande forma, sobe 3 lugares e entra esta semana no top 10. Número 9 para Bird, que agora pergunta é: quem é que vem a seguir? Estamos cada vez mais perto do pódio. Fiquem desse lado.
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atenção, porque antes de descobrirmos quem sobe, quem desce e quem conquista o topo, há quem tenha ficado pelo caminho. Chegamos às saídas do top desta semana. Há músicas que se despedem, há artistas que deixam estas 20 posições. Mas atenção, sair do top não significa desaparecer. Pode ser apenas um até já, porque para a semana podem estar de volta. Agora sim, vamos descobrir quem fica fora esta semana. Preparados? Estas são as saídas do top.

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0: Oitava posição, esta semana pertence a One Republic e David Guetta. Temos ainda o Pôr do Sol dos Vizinhos, que está na sétima posição. Já na sexta temos os Coldplay e Burna Boy.
1: O oitavo lugar desta contagem é esta música.

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3: Chegamos ao top 5. O número 5 é uma verdadeira vedeta da música pop, Pink. Uma carreira cheia de grandes êxitos, atuações incríveis e aquela personalidade impossível de confundir. Esta semana, Pink está de regresso aos 5 primeiros do nosso Top FM. Sobe 2 posições e chega ao 5º lugar. Estamos agora nos lugares que podem mudar tudo, porque já só faltam 4 músicas para descobrirmos o grande número 1. E agora, na Madeira, atenção a este nome. Número 4, temos um dos grandes nomes portugueses da música eletrónica, Cura. DJ, produtor português Cura, que já levou a sua música muito além fronteiras nacionais e a sua presença habitual nos grandes palcos da eletrónica. Esta semana está imparável, salta 3 posições e entra diretamente para o top 4. Falta apenas uma posição para o pódio, mas primeiro temos de descobrir quem está no número 3.
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0: Chegamos ao top 3. O número 3 desta semana temos The Second Voice. E que semana para esta música, que sobe 2 posições e chega finalmente ao pódio do Top FM. E o número 2 desta semana é uma verdadeira dupla internacional, Shakira e Burna Boy. Mas atenção, porque houve uma troca de lugares no topo. Na semana passada estavam precisamente no número 1, mas esta semana deixem para o segundo lugar, porque alguém decidiu atacar e subir com força até o número 1. Shakira e Burna Boy ficam assim com a medalha de prata no Top FM e agora chegou o momento em que todos estavam à espera. Quem é o número 1 desta semana? Chegou esse momento, o número 1 do top das 20 mais ouvidas da semana é Pedro Santos, que revira a volta no top desta tabela. Pedro Santos estava logo atrás, mas esta semana troca de lugar com Shakira e Burna Boy, que sobe para primeiro lugar. Esta é uma grande subida para o top. A música mais forte desta semana é de Pedro Santos, que fica assim com a coroa do Top FM.
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0: Está feito. Chegamos ao fim da contagem desta semana aqui no Top FM. Que semana! Tivemos entradas, subidas, descidas, algumas surpresas, mas uma coisa mantém-se: o número 1 continua intocável. São precisamente 3 semanas consecutivas na liderança, 3 semanas no topo, e pelos vistos, quem manda no top ainda não está com vontade nenhuma de entregar a coroa. Eu sou a Andréia Alves e é um prazer enorme estar nesta contagem com vocês desse lado. Agora a música continua aqui na vossa rádio. Para a semana voltamos a encontrar-nos no mesmo horário para descobrir se há ou não um novo líder para o trono. Ou se aparece, quem irá lhe roubar este lugar. Até lá, fiquem com a Popular FM. Eu sou a Andréia Alves. Bom fim de semana. Até para a semana.
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3: O Tribunal de Contas rejeitou a homologação das contas de gerência do Instituto de Segurança Social da Madeira referentes a 2023 e 2024, apontando que não foi possível concluir a demonstração de uma imagem verdadeira e apropriada da situação financeira. Nos relatórios divulgados, o Tribunal assinala um conjunto de limitações e falta de documentos de prestação de contas que levaram à decisão de não homologação. No caso de 2024, o Tribunal assinala a existência de incumprimentos que de requisitos nucleares do sistema de normalização contabilística para as administrações públicas relativos ao reconhecimento, mensuração, apresentação, divulgação, comparabilidade e fiabilidade da informação financeira. Estas limitações, segundo o relatório, impediram a conciliação dos saldos de clientes, contribuintes e utentes e de outras contas a receber no montante de 63,7 milhões de euros, assim como a impossibilidade de determinação da antiguidade dos saldos nessas rubricas. Por seu turno, o Instituto de Segurança Social da Madeira diz que o organismo tem seguido as práticas e os procedimentos contabilísticos praticados pelos organismos nacionais de segurança social, sendo que os motivos para a escusa da opinião são transversais às demais instituições de segurança social, incluindo às instituições com jurisdição nacional. No desporto, o futebol nacional e marítimo jogam hoje, em jogos a contar para a ronda 7 da Primeira Liga. Na Chopana, os alvinegros a jogarem outra vez em casa desta feita diante do Famalicão. A partida está agendada para as 15h30. Alexandre Santos não teve estreia desejada como treinador à frente do emblema da Chopana, com uma derrota diante do Alverca, e por isso espera uma resposta diferente da equipa contra os famalicenses. O técnico alvinegro pede aos seus jogadores coragem, união e agressividade sem bola. O Marítimo também vai entrar em campo a partir das 15h30. Os verde-rubros visitam o Gil Vicente. No lançamento do jogo, Mitchell Van der Gaag assumiu o objetivo de pontuar nesta visita à casa dos gilistas. Van der Gaag confirmou que pode assistir mudanças no 11 comparativamente à equipa que alinhou de início em Moreira de Cónegos, mas sublinhou que os jogadores têm de estar preparados para dar a resposta.
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7: Boa tarde.

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3: Boa tarde.

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5: Boa tarde!

0: Boa tarde.
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3: Boa tarde.

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1: Boa tarde!

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5: Boa tarde.

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1: Boa tarde.
2: Para copiar, pressione asterisco. O número para onde ligou não está acessível de momento. Por favor, volte a tentar mais tarde.

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Olá, viva! Muito boa tarde! Deste lado, tudo preparado para o programa Com Quentão. Acontece aos sábados, entre as 17 e as 19. Cá estou para levar até si a boa música, a boa disposição, as nossas rubricas e, claro, o passatempo não vai faltar. Deixe-se ficar, deixe-se contagiar pela onda da 101 Rádio Popular. Bom fim de semana!

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0: Só grandes músicas escolhemos especialmente para si, que está connosco lado a lado neste sábado, dia 19 de setembro de 2026. Ora, temos outras tantas sugestões. Já daqui a pouco trazemos também uma das nossas rubricas. O prato do dia é já daqui a pouco, é certo, mas também antes temos algumas sugestões que podem ser úteis no seu dia-a-dia. Ora, tudo isto para conferir connosco, por isso não saia daí, temos muito para lhe proporcionar nesta tarde de sábado.
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1: Já daqui a pouco temos a primeira rúbrica, certamente, para ouvir aqui na sua rádio a 101 FM, mas enquanto isso não acontece, temos António Zambujo, deixando um convite, dacemos um slow.

0: 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Hoje vamos partilhar bolo de laranja super fofo e molhado. Quanto aos ingredientes para a massa, duas laranjas maduras, descascadas e sem sementes, retirar inclusive a parte branca. Uma chávena e meia de açúcar. Uma chávena e meia de chá de óleo. Duas chávenas de chá bem cheias de farinha de trigo. Três ovos grandes. Uma colher de sopa de fermento para a calda. Vamos precisar do sumo de duas laranjas coado, duas colheres de sopa de açúcar, uma colher de sobremesa de margarina. Vamos precisar do liquidificador, de uma espátula, da forma para podermos realizar este bolo. Ora, quanto à massa, vamos colocar no liquidificador as laranjas cortadas. Também vamos colocar o óleo, os ovos e vamos bater por 2 minutos. Depois vamos juntar o açúcar, vamos bater por mais 2 minutos, vamos colocar na potência alta e depois vamos colocar também, certo, no liquidificador. E vamos juntar aos poucos a farinha de trigo até misturar tudo muito bem. Vamos depois adicionar o fermento e vamos misturar tudo. E por fim vamos colocar a massa precisamente numa forma com furo, um furo no meio, untada e enfarinhada. Vamos levar ao forno pré-aquecido durante 35 minutos. 220 graus precisamente o forno deve estar a 220 graus. Ora, quanto à calda, vamos misturar os ingredientes da calda e vamos levar ao lume a ferver. Vamos desligar, reservar, deixar de lado. Quando o bolo estiver pronto, vamos colocar a calda por cima do bolo, ainda quente. Fica aqui neste ponto importante. Ora, e assim, vamos deixando assim este bolo de laranja, que é super fofo e também molhado. Ora, assim sendo, temos aqui este bolo já confeccionado. É realmente uma delícia, vale a pena experimentar. Fica aqui para já, então, este bolo fofo e molhado de laranja. 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

Aí está o relógio, vai marcando as 17h48, ainda bem que está lado a lado na nossa sintonia. Digo-lhe que vamos lançar o passatempo, verdade. Ora, é a pergunta que hoje deixamos em cima da mesa. Em que ano foi inaugurada a Casa Amorim? Verdade, a emblemática Casa Amorim, que está precisamente na rua Doutor Fernão de Ornelas, ora bem conceituada ali à vista de todos. Ora, é certo, em que ano é que foi inaugurada a Casa Amorim? Será que foi a 16 de julho de 1950? Foi a 16 de julho de 1949? Ou a 16 de julho de 1951. Venha daí uma resposta pelo 291-766-101. Temos dois grandes prémios para entregar. Digo-lhe que a Casa Amorim nem sempre foi uma casa de roupa a nível de pronto a vestir. Começou antes, de outra forma. Ora, pois muito bem, depois é que ingressaram no ramo de pronto a vestir, mas antes tinham tecidos, verdade. Ora, é certo, agora que deixamos esta curiosidade em cima da mesa, queremos saber a sua resposta. Em que ano foi inaugurada a Casa Amorim? Que prémios é que temos para entregar nesta edição de 19 de setembro de 2026? Ora, temos o primeiro prémio, La Carbonara Garajau, uma pizza para duas pessoas. E o segundo prémio é do mundo dos animais, dois periquitos, ouviu e muito bem. Por isso, ligue e, por que não, você pode ser um vencedor desta edição. Bom fim de semana!

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Cá estou de regresso neste segundo tempo ao som deste grande senhor Phil Collins. Ora, o relógio esse vai marcando as 18h04, hora tarde de sábado, dia 19 de setembro de 2026. Ora, queremos saber em que ano foi inaugurada a Casa Amorim. Ora, localizada na Rua Doutor Fernão de Ornelas, uma casa que é do conhecimento de todos nós e está ali bem localizada nesta emblemática rua e queremos saber em que ano é que foi inaugurada. Será que a Casa Amorim foi inaugurada a 16 de julho de 1950? Foi a 16 de julho de 1949 ou a 16 de julho de 1951? Venha de a resposta pelo 291-766-101. Temos o prémio da pizzaria La Carbonara Garajal, uma pizza para duas pessoas, e também temos o prémio do Mundo dos Animais. É verdade, o Mundo dos Animais, também hoje, a patrocinar este mesmo espaço, tem dois periquitos para oferecer. Por isso, ora, venha daí a resposta, entre no nosso desafio. Bom fim de semana. Há mais música para continuar a partilhar.

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0: Venha vir comigo, vamos até ao Jardim da Quinta Magnólia. Neste jardim, com 40 mil metros quadrados, vastos espaços verdes, podem-se observar variadas plantas exóticas e árvores dos quatro cantos do mundo. Foi uma delas a Magnólia gantifona, natural da América do Norte, que lhe emprestou o nome, uma notável coleção de palmeiras e de lauráceas também estão presentes, sem esquecer as frondosas localizadas junto ao relevado central. No espaço, entre grande relevado, o parque infantil, são muitas as espécies de árvores, arbustos, como marcâmia, que lá estão presentes, deixando assim este nome ter toda a complexidade do quanto este é um espaço com plantas muito exóticas. Não esquecendo que também aqui é visível os dragoeiros. É um espaço pensado para desfrutar de um bom ambiente e, por que não, também fazê-lo em família. 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

Estamos a, sensivelmente a 3 minutos das 19, hora à altura para realizarmos o nosso sorteio, bem verdade. Ora, podemos aqui deixar uma vez mais a pergunta de hoje. Em que ano foi inaugurada a Casa Amorim? Ora, ficou aqui 3 hipóteses, mas a resposta certa é 16 de julho de 1949. Muito bem, a Casa Amorim está a laborar desde 16 de julho de 1949. Ora, teve na inauguração José Luís

de Amorim, e também o filho, Jacinto Luís de Amorim. É certo, começou com a venda de tecidos a Metro e passou para Pronto Vestir no final dos anos 60. Ficou conhecida pelo slogan "Um fato que não tem fim". Ora, pois muito bem. Atualmente todos nós conhecemos a Casa Amorim. Ora, uma casa com história e com roupa boa, de qualidade. Fica aqui também esse destaque. Está na Rua Doutor Fernão de Ornelas, uma rua emblemática que todos nós conhecemos e que vai além fronteiras, certamente, por todos aqueles que nos visitam. Passou a ter muitas atrações, a verdade, ora, e é certo. Resposta certa, 16 de julho de 1949, ligou para nós a Fátima Rodrigues Mendonça e deixou-nos o número 13 para entregarmos o prémio, precisamente da pizzaria La Carbonara Garajau. Ora, e o número 13, uma pizza para duas pessoas. Ora, está para aqui algures, com o número 13 está a Susana Ferreira e ganha aqui o prémio da pizza La Carbonara Garajau. Muito bem, ora, temos o prémio também da loja O Mundo dos Animais. Pois muito bem, este era também um dos prémios que hoje tínhamos em grande destaque. Posso-vos afirmar que vamos precisamente entregar dois periquitos da loja O Mundo dos Animais. Correto. Ora, são dois periquitos e referiu-nos, precisamente a Fátima, referiu o número 5. Ora, e quem tem o 5 no meio desta gente? Quem tem o 5? Ora, devo dizer que hoje participaram 26 pessoas. Foram 26 respostas certas e o 5 está com a Rosa Silva. É a vencedora de dois periquitos da loja O Mundo dos Animais. E desta forma, despeço-me, desejo-lhe a si, que esteve connosco, um bom fim de semana e eu estou de regresso no próximo sábado, entre as 17 e as 19. Até lá, fique bem. Bom fim.

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6: O Comando Regional da Polícia de Segurança Pública registrou 79 acidentes rodoviários na região entre os dias 11 e 17 deste mês, dos quais resultaram 16 feridos ligeiros, um ferido grave e também uma vítima mortal. O Funchal voltou a ser o concelho com o maior número de registros de acidentes, contabilizou 33, seguiram-se Santa Cruz com 12, Machique registrou 6. No âmbito da fiscalização rodoviária, a PSP realizou 12 detenções por condução sob efeito do álcool, 5 por condução sem habilitação legal e uma por condução com carta apreendida. No desporto, o futebol nacional vai de mal a pior. Os alvinegros não só voltaram a perder em casa, como foram goleados pelo Famalicão e por 4-0. O emblema da Chopana continua a não se encontrar dentro das quatro linhas, com grandes fragilidades, principalmente no setor defensivo. O resultado só por si só conta a história do jogo, mas no final da partida, o treinador Carlos Santos, em declarações ao Flash Interview da Sport TV, voltou a referir que há erros que a equipa do Nacional não pode voltar a repetir. Melhor resultado fez o Marítimo, que empatou na casa do Gil Vicente 1-1 e conquistou mais um ponto. Os gilistas marcaram cedo, logo aos 7 minutos, com o gol do empate a surgir já nos descontos da partida, ao minuto 93, através de Ayuma. No final da partida, Mitchell van der Gag, em declarações também à Sport TV, sublinhou a importância da conquista deste ponto, depois de 3 derrotas seguidas. O treinador Verde Lubre vincou também a importância dos muitos adeptos marítimistas que se deslocaram a Barcelos para apoiar a equipa.
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1: Olá, muito boa noite a todos os amigos do programa Saindo da Depressão. Olha, eu quero começar esse programa falando para todos os amigos ouvintes, tanto a senhora, o senhor que já nos acompanha há muito tempo aqui, não é, na Rádio Popular, nesse horário, tanto você que começou a ouvir o programa recentemente. Eu quero dizer que depressão é apenas momentânea e passageira. E digo isso não porque eu sou médico, atenção, não porque eu conheço de medicina, não porque eu tenho algum tipo de formação nessa área, nada, zero. Eu digo isso respaldado e baseado na palavra de Deus, que diz, que está lá escrito, que pode a tristeza durar toda a noite, mas a alegria, ela vem pela manhã. Então, uma pessoa pode sofrer com depressão durante um período de tempo, mas vai passar, vai acabar. Porque a depressão é a tristeza profunda na alma. Disso nós sabemos. Embora o nosso corpo venha, não é, sentir os efeitos da depressão, o corpo paga caríssimo pela depressão na alma, não é? O corpo adoece, porque a alma já está doente. Então, os sintomas e sinais de cansaço extremo, desânimo, falta de força, falta de apetite, falta de disposição, caroços, comichões, feridas, queda de cabelo, né? Falta de vitamina no corpo e coisas como essa que a depressão traz podem ser revertidas uma vez que a sua alma fica curada, uma vez que você é liberto. Olha, eu quero dizer para você parar de sofrer, para de sofrer. Jesus tem para você uma nova história. Nós vamos acompanhar o testemunho da Dona Maria Isabel, que ficou curada da depressão. Ela ficou liberta de tudo. E olha que a vida dela não foi pera doce, foi difícil. Foi uma vida amarga, sofrida. Mas graças a Deus, hoje ela é liberta e abençoada. Vamos ouvir o testemunho dela.
2: Na minha infância, eu nunca fui uma criança feliz, porque havia muitas discussões, muita violência dentro da minha casa, da minha família. Tornei-me uma jovem muito revoltada, porque eu não queria assistir àquelas situações. Então comecei a namorar, porque era uma maneira de eu fugir daquele ambiente.
3: Fazemos de tudo para não recriar os erros do passado para o nosso presente. No entanto, aqui a Dona Maria acabou por levar todos os episódios de violência, de agressões e de mal-estar que via nos seus pais para o seu lar, para a construção do seu lar. Estava prestes a casar.
2: Sim, portanto, já estava noiva. 15 dias antes do meu casamento eu fui vítima de agressão. Portanto, o meu noivo foi-me buscar ao trabalho e houve uma discussão por causa de ciúmes, onde ele me agrediu e, com o carro em andamento, aí foi a primeira tentativa de suicídio. Eu estou noiva, eu vou casar para isto, mas o amor sempre tenta levar as coisas pelo melhor. O amor foi mais forte.
3: Avançou?
2: Avancei.
3: E como é que foi a vida a partir daí? Ou seja, essas agressões, essa agressão, essa primeira, foi isolada ou teve continuidade?
2: Essas agressões tiveram continuidade. Eu casei, depois engravidei praticamente logo e durante a gravidez houve muita agressão. Tanto que o meu filho nasceu doente, com vários problemas, por causa do meu sistema nervoso. Depois eu deixei até de comer e fiquei com uma grande anemia e a criança nasceu bastante debilitada por causa dessas agressões.
3: Música.
2: meu filho nasceu com esses problemas, raquitismo, não desenvolvia, não comia, só tomava suplementos.
3: Ainda assim, mesmo com tudo isso a acontecer, a vida foi continuando e foi avançando. Foi mãe pela segunda vez?
2: Sim. A vida foi avançando, mas os problemas começaram a aparecer, não é? Estacionaram um pouco, mas eu engravidei então de uma menina. E digo assim, pronto, agora vou ser feliz. Não demorou muito tempo. Realmente houve muita felicidade em ter aquela menina. O meu marido era o que ele desejava, como já tínhamos um menino, ele desejava muito ter aquela menina. Mas aquela alegria desvaneceu rapidamente, porque ela também nasceu com alguns problemas respiratórios e era uma criança robusta, tanto que ela com um ano, ela tinha o mesmo peso e tinha o mesmo corpo do irmão com 5 anos. E as pessoas até me chamavam a atenção. Olha, então, mas a sua filha com 1 ano ou 1 ano e meio tem o mesmo peso, até quando ia às consultas de rotina, tem o mesmo peso que o seu filho. O seu filho é uma criança que não é normal. Vinha para casa, chorava e depois não queria transmitir ao meu marido, mas ele também via que em mim havia algumas situações que estavam a ser alvo de que eu estava angustiada. E eu cheguei-me a revoltar também muito contra ele e cheguei a não querer dividir com ele. Isso trouxe muitos problemas para, portanto, para a minha vida. Ele queimava-me, batia, mas a ponto dos filhos depois a crescerem a ver aquelas situações, as crianças gritavam, as crianças pediam socorro, houve alturas também que eu o agredi, mas ele queimava-me com o cigarro, com os cigarros. Chegou, eu fiquei inanimada no chão uma vez com tareias que ele me dava. Então isso trouxe uma acumulação, uma depressão, esgotamentos para a minha vida. E eu comecei a interiorizar tudo, mas tornei-me muito agressiva.
3: Quando fala de depressão e esgotamentos, foram mesmo situações que foram diagnosticadas por médicos?
2: Sim, 1 ano e meio andei eu em psicologia e psiquiatras, fui a médicos com vários nomes bastante conhecidos. Lembro-me que quando eu fiz 33 anos eu procurei um médico nesse dia por causa da depressão e tinha tentado o suicídio e ele disse-me assim, mas o que é que se passa contigo? E as lágrimas corriam, corriam, corriam. Eu disse, olha, eu hoje, doutor, faço aniversário. Então faz aniversário, parabéns. E eu disse, não é parabéns. Eu venho aqui neste meu dia de aniversário porque eu quero encontrar uma solução.
3: E o que é que lhe deu? Medicação?
2: Muita medicação. Para tomar de manhã, para tomar ao meio-dia, para tomar à tarde e para tomar à noite. Tive 3 meses sem dormir, tive então também 3 esgotamentos e eu cheguei a ponto de não saber quem era. E refugiava-me no álcool, depois também e no tabaco.
3: Juntava tudo?
2: Tudo.
3: Era um cocktail.
2: Houve uma das vezes que eu juntei uma série de medicamentos com uma garrafa de whisky VAD 69, para acabar com a minha vida.
3: Como é que conhece uma porta e como é que a sua vida começa a mudar então?
2: Então é assim, eu tinha planos para acabar com os meus filhos, acabar com a minha vida e acabar com o meu marido. Um dia o meu marido chega à casa, nós estávamos há 15 dias sem conversarmos um com o outro, e ele chega à casa e diz-me assim, olha que eu ouvi um programa que fizeram uma oração e eu também fiz. E sabes porquê? Essa oração eu ouvi porque eu quis me matar. E eu fiquei assim, quiseste me matar? Diz ele assim para mim, olha, tu devias procurar esse lugar. Eu disse, ai não, não, então eu tenho a minha convicção e ele está-me a mandar para o outro lado. Um dia, sem o meu marido saber, eu fui também ouvir, liguei o rádio, ouvi essa oração. Eu sei que nessa noite, como eu não dormia já há 3 meses, eu dormi 3 horas. Então eu fui discretamente, tirei a morada e houve um dia que eu decidi então ir naquela morada. Não foi fácil. Na estação de Alvalade, como tinha muita gente, eu perguntei. Eu não estava a ver nada, onde é que era, mas até era ali ao pé, mas as pessoas, ai, mas eu não estou a ver, essa morada é aqui, mas eu não estou a ver, essa igreja.
3: Teve prestes a desistir?
2: Sim, tanto que a solução foi então ir para o metro para me matar.
3: Tentou mesmo?
2: Sim, foram lá buscar.
3: Quinta vez? Foi a quinta vez?
2: Foi a quinta vez. Foi aí que a pessoa disse: mas porquê é que a senhora está a fazer isso e tem aqui uma criança? E eu disse: olha, eu quero ir para esta morada. Então agarraram na minha mão e disse: então olha, venha cá, que eu sei onde é que é. Alguém que até ia para a igreja.
3: E levou?
2: E levou-me.
3: E como é que foi?
2: Foi tudo muito estranho, mas foi tudo muito bom. Porque eu entrei sedenta de uma solução. E nesse dia que eu entrei, foi aí que começou então logo a minha mudança de vida. Ao fim de um mês, eu já não era a mesma pessoa. Eu tinha, portanto, os medicamentos, ninguém me disse para eu tirar a medicação, mas eu já não sentia falta. Mas eu hoje consigo perceber que entreguei-me a Deus e era o que me faltava, era entregar-me a Deus.
3: O seu casamento, que estava tão marcado por agressões e coisas negativas, o que é que se começou a tornar? Foi melhorando?
2: O meu casamento foi de uma coisa muito, muito amarga para um favo de mel. Na nossa caminhada com Jesus, com o Senhor Jesus, que é assim que eu gosto de dizer, não quer dizer que sejam mar de rosas. Há dificuldades, há muitas lutas, só que de mão dada com Ele é totalmente diferente. Mas o facto de ter essas lutas não me leva a tomar medicação, não me leva a ser depressiva, não me leva a ter, a ficar, não me deixa estar fora de controle, não deixo de dormir, porque a minha confiança está em Deus. E Ele não só fez milagres na minha vida, Ele faz na vida de todas as pessoas que o querem e que o procuram, que creem, que confiam, mas também que Ele tem mandamentos que nós temos que obedecê-lo. Portanto, que não preciso de psiquiatra, não preciso de psicólogo, não preciso de um conselheiro, porque eu tenho o Espírito Santo.
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1: Olha, minha amiga, se você está a passar pelas mesmas condições da Dona Maria Isabel, saiba que para o seu caso tem jeito. Ela passou tanta luta, não é? No casamento, com os filhos, na saúde, dificuldades, vícios. Oh, meu Jesus, ela sofreu muito. Mas olha, graças a Deus, hoje ela está livre. Hoje ela está liberta. Hoje ela é uma pessoa que não tem mais aquela agressividade, que não tem mais essa dor, que não tem mais esse sofrimento. Porque Deus quer curar, Deus quer libertar. Eu não sei o que você está a passar, minha amiga, meu amigo. Eu não sei o que você está a viver, mas eu sei o seguinte: para o seu caso tem jeito. Se você precisa de um atendimento, você precisa de conversar, de uma orientação, você precisa de um aconselhamento, pegue o seu telefone e ligue na Central SOS Espiritual, que se encontra à disposição nesse momento e está disponível 24 horas por dia para poder te atender e te ajudar. 218-368-008. A dona Fátima Rocha ligou e pediu oração, porque ela está com muitos problemas, muitas dificuldades. E ela pede oração por ela, pela família e também pelos vizinhos. A dona Ana Colina. A dona Elza pede oração pela vida sentimental, porque ela está a ser enganada, traída e está a sofrer maus tratos. A dona Dina pede oração pelo filho e o Felipe pede oração porque sente muitas dores e não consegue trabalhar. Ele pede oração também pela família. E você pode ligar agora, pedir oração por si e pelos seus familiares.
5: 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Nesta linha telefónica, milhares de pessoas são ajudadas. E o que isso tem a ver consigo? Tudo. Se está a passar por situações difíceis, no trabalho, saúde ou até mesmo dentro de si, é ali que pode ouvir respostas às suas questões e problemas. Claro que se quiser informações sobre moradas ou outros assuntos relacionados à Igreja Universal, é através desta linha que será esclarecida. 218-368-008. Este é o número que pode e deve ligar. Na linha SOS, um telefonema faz a diferença na sua vida.
1: Muito bem, meus amigos, voltamos agora com o nosso programa Saindo da Depressão. E eu quero chamar todos vocês para essa reunião de amanhã, 9 da manhã. A reunião da vida a cores. O que, que é essa reunião? Olha, nós sabemos que uma pessoa que tem depressão, a vida para ela passa a ser cinzenta. É uma pessoa que perdeu o gosto pela vida. Uma pessoa com depressão, até o comer, a alimentação, não sabe a nada. Uma pessoa com depressão, se ela comer, bem. Se não comer, bem também. Para ela, tanto faz ou tanto fez. É como se o céu estivesse cinzento. É como se ela usasse um óculos, não é, que fizesse tudo a preto e branco, a cinza. E ela não vê graça em nada. É o seu caso? Ou a senhora, o senhor, tem um parente, um familiar, um amigo, um conhecido que sofre com depressão? Olha, faça o seguinte, agarra nessa pessoa e traz ela nesse domingo de manhã, às 9 da manhã. Traz essa pessoa na igreja. Não deixa ela continuar com a ferida na alma. Olha, você vai ajudar essa pessoa. Nós vamos fazer a oração da fé. Você vai trazer uma garrafa com água, onde nós vamos abençoar a água. E o milagre que você precisa vai acontecer. Porque Deus opera maravilhas. Ajude essa pessoa que está sofrendo. Amanhã, 9 da manhã, vai lá, agarra nela, chega cedo. Chega lá às 7 da manhã, já arranja ela, troca ela de roupa, põe lá as crianças e traga ela na sua viatura. Traga, faça da sua viatura uma ambulância espiritual. Ajude os que estão sofrendo. Traga essa pessoa, porque é a última esperança dela. Talvez você que ouve esse programa não tenha depressão, mas a sua amiga, o seu amigo, o seu familiar conta com você. Talvez você seja a última esperança dessa pessoa que está com depressão. Traga ela para que a gente possa ajudá-la. Amanhã, 9 da manhã, aqui no Cenáculo do Funchal. O Dr. Brito Câmara 32, de frente aos bombeiros sapadores do Funchal, você vem ter conosco. Tá bem? Você vai continuar na programação com o pastor Ralph e nós voltaremos amanhã às 22 horas. Deus abençoe a todos, fique bem e até lá.
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1: Olá, boa noite! Que Deus abençoe sua vida, fortaleça sua fé e renove as suas forças. Que o Espírito Santo possa entrar na sua vida e fazer morada dentro de si. Fazer morada ao ponto da senhora, o senhor, glorificar a esse Deus poderoso. Exaltar esse Deus único e poderoso. Meu amigo, minha amiga, hoje, sábado, o Deus do impossível quer se manifestar na sua vida. Eu sou o pastor Ralf e estaremos aqui alguns minutos falando da grandeza de Deus, colocando canções de fé, testemunhos de vidas transformadas e o mais importante é a palavra de Deus. Vamos dividir a palavra de Deus para com a senhora, para com o Senhor, tá bem? Nós vamos agora uma canção que diz: aguenta firme. Meu amigo, eu não sei qual é a sua luta, eu não sei qual é a sua dificuldade, eu não sei qual é o seu problema, mas eu sei de uma coisa: se a senhora só aguentar firme, Deus vai estar consigo. Ouça essa canção e eu já volto.

0: Ninguém gosta de pessoas que não é perseverantes. Deus, ele cuida, Deus, ele zela, Deus se alegra quando ele vê uma pessoa perseverante. Uma pessoa que não desiste, uma pessoa que não recua, uma pessoa que não fica olhando para trás porque o corpo foi projetado para frente. Esse Deus quer fazer um milagre na sua vida, mas basta pegar essa vida e colocar nas mãos dele, desse Deus poderoso. Nós vamos agora a um quadro muito especial, que é uma matéria que fala do Unisocial. E eu já volto.
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0: O Unisocial tem levado vida e esperança para aquelas pessoas que estão na rua, que estão vivendo uma situação muito complicada, que estão ali muitas vezes precisando de um arroz a mais, de um feijão, precisando ali de uma atenção, precisando ali de um abraço amigo sem interesse. Muitas pessoas estão precisando disso. A senhora, o senhor já abraçou alguém hoje? Já fez uma boa ação para alguém hoje? Já orou por alguém hoje? É muito importante todos os dias nós superarmos a nós mesmos. Coloca um propósito dentro de si. Todos os dias eu vou orar por um inimigo, uma pessoa que me quer o mal. Eu vou orar por um familiar, eu vou orar por uma pessoa, por um vizinho meu. Eu vou orar por uma pessoa que trabalha comigo. Uma pessoa está comendo cadeia junto comigo, eu vou orar aleatoriamente. Eu vou orar por um guarda, vou orar pelo diretor. Vai orando aleatoriamente. Deus, ele vai ouvir a sua oração. Deus vai te responder. Como aconteceu com esse guerreiro chamado William. Ele começou na maconha, depois foi para cocaína. E ali foi uma descida brusca. A escada descendo ali a ladeira, ao ponto dele chegar no sistema prisional. Ouça a história do Ilha e eu já volto.
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4: Meu nome é William Oliveira, eu tenho 38 anos e com 11 anos de idade eu saí de casa e entrei para o mundo do tráfico de drogas. Foi aí que eu acabei conhecendo várias pessoas do crime e para querer fazer uma moral com essas pessoas eu acabei me envolvendo cada vez mais por longos anos. Eu passei a traficar, comecei a roubar. Foi aí então que eu comecei a andar armado, passei a ter raiva das pessoas, eu tinha ódio das pessoas. Comecei a fazer assalto em caminhões. E ao longo desses anos, fui criando muitos conflitos, muitas encrencas com as pessoas, inimizades. E as pessoas passaram a ter raiva, a ter ódio. A minha vida foi a cada instante, foi se tornando uma desgraça. Nem em Deus eu acreditava, porque eu olhava para a minha vida Eu achava que o dinheiro era o meu Deus. E numa madrugada de sábado para domingo, eles entraram dentro de casa para me matar. Foi aí que eu vi com os meus próprios olhos que eu estava à beira da morte. E por aquele instante eu pude ver na câmera aquelas pessoas saindo para fora do quintal, para fora do portão, indo embora. Então eu fui diretamente para o banheiro e coloquei de joelhos em cima do vaso e agradeci a Deus porque ele tinha me livrado da morte. Foi aí então, no domingo, eu me arrumei e fui para a igreja. Cheguei à igreja, comecei a participar das correntes de libertação, procurei o pastor, ele me orientou, disse o que eu tinha que fazer, e eu comecei a participar das correntes de sexta-feira. Eu fui liberto do tráfico de drogas, do roubo, da depressão, já não tinha mais a depressão. Então tudo isso começou a ser mudado dentro de mim. E aí então eu passei a dormir muito bem, onde eu não tinha mais sono. Foi aí então que numa quarta-feira, num momento da busca, eu me lembro que foi uma palavra muito forte que ela fala: aquele que não nascer da água do Espírito, esse não era de Deus. Foi aí então que naquela quarta-feira eu pedi muito a Deus. E o dia todo eu fiquei com aquilo na minha cabeça: eu tenho que nascer de Deus. Foi aí então que naquela noite eu cheguei e sentei no primeiro banco de frente do altar. E a palavra foi justamente essa, o qual eu tinha lido: aquele que não nascer da água do Espírito, esse não era de Deus. E o pastor, no momento, ele nos convidou para ir em frente ao altar. Foi ali então que eu tive aquele momento especial com Deus. Tive aquele encontro verdadeiro, real. Eu pude sentir aquele abraço, aquela força dentro de mim, dizendo com aquela voz que a partir daquele momento iria me sustentar, me fortalecer nessa caminhada no qual eu estava iniciando. Foi aí então que eu tive o batismo com o Espírito Santo. Ah, daquele momento a minha vida começou a mudar. Aqueles hábitos que eu tinha começaram ir embora, eu já não tinha mais. Aquele temor passei a ter dentro de mim para com Deus, o respeito para com as pessoas, o qual não tinha. Os meus pensamentos começaram a ser diferentes. O pensamento de raiva que eu tinha, eu passei a ter o pensamento de amor pelas pessoas, aquelas famílias, o qual outrora eu fui usado para colocar eles de joelhos, para querer matar. Eu fui até aquelas pessoas e pedi perdão a eles. Falei de Jesus, até trouxe eles até Jesus. Foi muito especial. E eu passei então a me dar mais com Deus e passei a servi-lo, me dedicar mais na obra de Deus, passei a ganhar almas, fui levantado ao beiro. E hoje eu faço a obra de Deus. Hoje eu sou muito feliz.
0: William, ele recebeu o Espírito Santo através da palavra de Deus. A mesma palavra que a senhora, o senhor vai receber agora, através desse quadro que nós temos, que é o momento da promessa. Ele prometeu. Vai a senhora, o senhor que é pai, que é mãe, prometeu alguma coisa para o seu filho, para o seu neto. Vou comprar isso para você. Eles tiram a sua paz. Vó, é hoje? Vó, é amanhã? Vá, e aí, vó? Pai? Tio? Vô? Promete alguma coisa para a criança e deve ter prometido. Quem nunca prometeu nada para alguma criança? Eles perturbam. Eles lutam por aquilo que saiu da nossa boca. Aqui está dizendo que o Deus Criador, ele falou: eu vou junto do Pai. mas eu vou enviar o Consolador. Você não vai ficar órfão. Você se sente órfão? Você se sente sozinho? Sente abandonado? É porque você ainda não agarrou a promessa de Deus. Você ainda não lembrou Ele da promessa que Ele fez para si. Vamos clamar a Ele agora? Primeiro, vamos dar o momento da promessa. E vamos clamar. E esse clamor nós vamos lembrar. Meu Deus, o Senhor prometeu. E o que a senhora, o Senhor pedir, se for da vontade de Deus, entenda. Deus não é o nosso garçom. Deus não é aquilo, ó, eu quero sair daqui agora. Sábado, às 10 e tal, eu quero sair agora do presídio. Meu amigo, tem que ser com o pé no chão. Tem que ser com uma fé racional. Será que você está preparado mesmo para sair? Será que a primeira liberdade que você precisa não é espiritual, melhor dizendo? É o que nós vamos dar aqui para você. Essa palavra vai te libertar espiritualmente, te preparar para quando chegar a notificação de soltura, a senhora ou o senhor vai sair daí diferente para glorificar a Deus.
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0: Tome nota, em Atos 2, verso 21, diz assim: e acontecerá que todo aquele que invocar o nome do Senhor será salvo. Olha os detalhes, a Bíblia era cheia de detalhes, pessoal. Quando a gente fica atento aos detalhes, faz toda a diferença. E acontecerá, é o futuro, acontecerá que todo aquele que invocar é diferente de pedir. Invocar é diferente de chamar. Chamar o nome do Senhor. Falar o nome do Senhor. Invocar. Lembra aquele dia que você estava com dor de dente e você precisava aliviar aquela dor? Você não chamou. Você invocou, você gritou, você chamou a atenção. Você, mulher, lembra o dia que você ganhou o bebê? E foi num dia meio inusitado, ali foi um parto normal, a bolsa estourou. Você, ó, tô tendo parto, você falou, você invocou, tô tendo parto aqui e tal. Ó, tá acontecendo, o negócio tá brabo. É ou não é? Você invocou ajuda, você tentou, você clamou ali as pessoas do seu lado. Você não vai gritar agora. Você não vai fazer alto porque esse horário vai atrapalhar aí as meninas, vai atrapalhar aí a rapaziada. Não, não. Mas esse clamar aqui é com fé, com força, com coragem. É insistir. Esse invocar é invocar hoje. É invocar amanhã. Ah, mas não aconteceu ontem. Sim, mas pode acontecer hoje, pode acontecer amanhã. Não vamos parar de invocar. Porque aqui está dizendo nitidamente: invocar o nome do Senhor será salvo. Ele quer salvar não só o seu corpo de um sistema prisional, da dor, do sofrimento, de uma doença, de uma tristeza, de uma depressão, de uma angústia, do vício. Ele quer salvar a sua alma. Ele quer salvar a sua alma. E é o que vamos fazer aqui agora. Vamos clamar a esse Deus do impossível para que a nossa alma esteja salva.
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0: Meu Deus e meu Senhor, eu invoco o Senhor agora juntamente com milhares de homens e mulheres espalhados de norte a sul nas ilhas. Quantos homens e mulheres têm invocado um advogado e não têm tido resultado? Têm invocado muitas vezes um plantão, têm invocado no telefone, né, na cabine, a mãe, o pai, têm invocado por carta a atenção de alguém, do marido, da esposa. Ela tem invocado muitas vezes o Correio. Ela tem invocado um parceiro de cela para colar na grade, para conversar. Alguém que está ali na cela do lado. Ela tem invocado coisas e pessoas, meu Pai. Mas só tem trazido mais dor e sofrimento. Parece que o buraco cada vez mais fica maior. Parece que aumenta mais a tristeza, a angústia. Parece que aumenta mais, meu Deus, a solidão. Mas eu te peço, ó Deus poderoso, vem com a tua mão poderosa sobre esse homem, sobre essa mulher que te invoca. Esse homem, essa mulher que clama pelo Senhor, clama pelo teu nome, clama pela tua misericórdia, clama pela tua força, pela tua ajuda, meu Pai. Vem com a tua mão poderosa, ouça o nosso clamor. Responde a nossa oração, meu Pai. Invocamos o Senhor porque já batemos em tantas portas. Ó Deus do impossível, vem com a Tua misericórdia sobre a vida desse homem, sobre a vida dessa mulher. Meu Deus, consagra essa água. Quando essa pessoa beber dessa água com fé, o Senhor será glorificado. Beba dessa água e creia no seu milagre. Nós vamos agora a esse quadro especial, que é o momento do abraço, e eu já volto.
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2: Olá, meu nome é Viviane, amiga da Ingrid Araújo, 415. Amiga, venho aqui te dizer que eu te amo muito, muito, muito mesmo, que eu tô te esperando, que ninguém te abandonou aqui, por mais que a gente não tenha contato, mas eu torço muito, muito mesmo por você, espero que você esteja bem e saiba que sempre você vai poder contar comigo. Beijo, beijo, te amo. Beijo nesse coração e fique com Deus.
5: Oi, aqui é Fábio Samuel, sou de Santa Catarina, Laguna, Brasil, esposo da Karine Espíndola. Meu amor, só pra te dizer que tá tudo como tu deixou aqui, tá? Te amo muito, estamos com bastante saudade, tanto eu como as crianças. Mas é isso aí, né? Tenha força aí, paz no coração. Te amo muito, muito, muito, muito. Bom dia para todas.
6: Oi, boa noite, tudo bem? Eu sou a Caroline, eu estou falando de Curitiba. Eu sou irmã da Daniele da Silva Dias, da prisão de Tires. E queria mandar um recado para você, Dani, que a gente está com muita saudade de você, que logo você vai estar aqui com a gente, tá bom? Fica com Deus. Deus proverá em sua vida, tá bom? Te amo muito, muito, muito. Beijo.
7: Boa tarde, meu nome é Ana Luísa, filha de Silvana Vicente. Sou do Brasil, Rio de Janeiro. Mãe, estou falando com a senhora de novo. Senhora, daqui a pouco já tá saindo daí, falta muito pouco, mãe. A gente, estamos todo mundo bem. Meu tio tá ajudando aqui a gente, tá cuidando da gente. Não precisa ficar preocupada, mãe. Davi te ama muito, eu também te amo. Beijo, mãe.
8: Olá, aqui é a Jéssica, irmã da Joyce Pessoa. Quero mandar um grande abraço para ela, falar que eu amo muito ela. Não vejo a hora de poder abraçar ela, beijar ela, falar o quanto que eu amo ela. Nós estamos aqui orando para que ela saia daí uma nova pessoa. E nós estaremos aqui fora para ajudar no que puder. Deus abençoe, irmã. Te amo muito, muito, muito.
0: Que esse abraço renove e fortaleça a sua fé, te ajude a ser melhor a cada dia, para que o Espírito Santo seja glorificado na sua vida. Seja forte, meu amigo, minha amiga, porque esse Deus poderoso quer fazer algo novo na sua vida. Falando de algo novo, ouça o que vai acontecer amanhã, domingo, aqui na Igreja Universal.
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0: A senhora, o senhor, peça para o seu familiar estar conosco. Peça para o seu familiar estar conosco diante do altar, ouvindo a palavra de Deus. A senhora, o senhor que vai ter visita amanhã, no domingo. Peça para o seu familiar vir às 18 horas. É uma reunião muito especial, no fim da tarde. Lógico, se conseguir vir domingo de manhã, excelente. Aqui, aqui no templo maior, o que sair do altar através do seu bispo vai nos abençoar, vai nos fortalecer, vai nos avivar. Então, meu amigo, minha amiga, para mais informações como chegar na Igreja Universal mais perto de si, é o 21-836-8008. É o 21-836-8008.

0: domingo. E ao nosso término desse programa, eu vou deixar uma canção que diz algo novo. Todo mundo gosta de um cheirinho de uma roupa. Eu gosto do cheiro de uma roupa nova, usar um tênis novo. É ou não é? Eu gosto de usar uma gravata nova. Vocês aí comprar um carro novo, uma casa nova, uma casa pintada fica com ar de casa nova, casa reformada. Tudo novo, todo mundo consegue. Todo mundo gosta, melhor dizendo. Mas imagine Deus pegando essa vida velha de dor e sofrimento e fazendo algo novo. Entrega a sua vida nas mãos dele. Esse Deus impossível quer fazer um milagre na sua vida. Tá bom? Fico com essa canção. Uma ótima noite. Vamos avançar.
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1: Olá, muito bom estar com vocês hoje. E nós estamos aqui para falar de um assunto que o mundo todo deseja ter, que é a paz. E através da paz, só Ele pode dar para você, quando você o tem no seu coração. E nós vamos ouvir também um testemunho da... Como é que é o nome?
2: Elaine,
1: que também passou por um processo até descobrir a paz.
2: O que nós queríamos que você tenha consciência é que todos nós pensamos assim: quando eu receber o Espírito Santo, então eu vou nadar de braçada, ou então eu vou navegar no mar calmo, tranquilo, por toda a vida. E, na realidade, nós vivemos num mundo cão, um mundo que está, por enquanto, nas mãos do inferno. E quem vive neste mundo está sujeito a enfrentar suas lutas, seus problemas pessoais. Aí a pessoa recebe o Espírito Santo, o batismo com o Espírito Santo. O Espírito Santo dá paz. Só que essa paz não está imune aos problemas que o mundo se nos traz. Então, nós temos o Espírito Santo, temos a paz, mas também temos problemas. E Deus permite os problemas para que a gente não caia na mesmice, não fique, digamos assim, acomodados na fé. Deus sabe o que é melhor para cada um de nós. Então, os problemas que nós temos, mesmo com a presença do Espírito Santo, mesmo com a paz do Espírito Santo, esses problemas, eles são para o nosso bem. É para que a gente não venha cochilar na fé. É sobre isso que nós queríamos falar com você. Daqui a pouquinho nós vamos ouvir o testemunho da Elaine, que vai bater certinho com o que nós vamos falar agora, com esse texto sagrado. Vamos ver o texto aí de Colossenses 3, 15. Então, olha só. Mas veja só. O texto da Bíblia que nós temos diz o seguinte: e a paz de Deus, a paz de Deus, que é o Espírito Santo, para a qual também fostes chamados em um corpo, quer dizer, essa paz de Deus, o Espírito da paz, o Espírito Santo, que foi chamado para ficar em nós, num só corpo, que é a igreja do Senhor Jesus, domine em vossos corações e sede agradecidos. Se você lê com carinho, com atenção, você vai entender esse texto da seguinte forma: e a paz de Deus, para a qual, ou melhor, e a paz de Deus, aí vamos pular para a qual foi chamado, vamos colocar: e a paz de Deus domine em vossos corações. Quer dizer, a paz de Deus tem que dominar em nossos corações. Se temos o Espírito Santo, então nós temos a paz de Deus em nossos corações. No texto da Bíblia quer dizer, atualizada, diz assim: seja a paz de Cristo o árbitro em vosso coração. É uma outra forma de dizer a mesma coisa que está na Bíblia ACF. Mas é o original, nós usamos o original mesmo, que ainda que seja um pouco antigo, mas é o original, nós preferimos usar o original. Mas a atualizada também combina direitinho. Seja a paz de Cristo o árbitro em vosso coração. Que quer dizer o árbitro, Esther, para as pessoas entenderem. Se eu tenho o Espírito Santo, eu tenho a paz de Deus, a paz de Cristo dentro de mim. Então, se eu tenho a paz de Cristo dentro de mim, eu vivo em paz com Deus. Eu vivo em paz com Deus. A minha consciência não me acusa de nada. Eu tenho paz com o meu Pai. A qualquer momento do dia, da noite, eu posso falar com Ele, em qualquer lugar. Eu tenho essa paz que o nosso Senhor Jesus Cristo nos deu quando morreu por nós na cruz do Calvário. Ele comprou essa paz para nós. Ele pagou com a própria vida. O que eu tinha que pagar, ele pagou por mim. Então eu tenho essa paz. Agora, o que a gente não pode esquecer é que se não há essa paz do Senhor Jesus em mim, então é porque tem alguma coisa errada. É porque eu não estou em paz com Deus. Então, quando a paz é o árbitro de Deus dentro do nosso coração, é a paz de Cristo dentro de nosso coração, é o árbitro. Então, se eu tenho paz, esse árbitro diz: você tem paz. Eu não preciso ficar preocupado. Eu não preciso me preocupar com línguas estranhas, com os talentos, dons, os frutos. A paz flui naturalmente de mim. Agora, se o árbitro, que é a paz de Deus em nossos corações, não está em mim, então eu fico desassossegado. Eu não tenho paz. Eu não tenho sossego. E é óbvio que isso mostra que não pode haver paz onde o Senhor Jesus não reina, no caso do coração.
1: Ele fala que o ímpio não tem paz, é só para quem é justo, né? Quem vive na justiça.
2: Ali em Isaías, dois textos, o profeta diz: mas Deus disse, os ímpios não têm paz. Não têm paz. Os ímpios não têm paz. É impossível o sujeito viver na impiedade, no pecado, na mentira, no roubo, na sujeira. É impossível para esse pessoal ter paz. Por quê? Porque não há o um Espírito Santo dentro deles. E só quando há o Espírito da paz, nós temos paz com Deus. Isto não nos imune, não nos livra dos problemas que nós enfrentamos nesse mundo. É o caso da Elaine. Você vai ver a história da Elaine, presta bastante atenção, porque ela fala com clareza e não deixa dúvida. Mas é preciso que você tome atenção, aumente aí o som do seu receptor, para que você possa ver na Elaine um exemplo do que nós acabamos de ver nesse texto sagrado. Vamos assistir, por favor.
3: Eu não tinha esperança de vida. Então eu ali naquele momento, naquele ato, eu tinha ligado o rádio. E nesse dia que eu liguei o rádio, nenhuma estação pegava ali no momento. Daí eu virei o botão e deixei ele na chiadeira. Eu já me encontrava tonta, porque eu tomava muito remédio. De repente, o rádio pegou. E ali o Bispo Macedo entrou falando.
2: Quando a gente se encontra num beco sem saída, só tem um jeito. 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
3: Eu tinha, né, a epilepsia, eu tinha desmaios na rua, tinha em casa, que os meus irmãos até zombavam de mim, falando, davam um toquinho na minha cabeça e falavam, sua desmaienta. E eu ficava ali, me oprimindo, ficava pelos cantos, principalmente quando os meus irmãos zombavam de mim. Comecei a trabalhar já cedo e ao chegar em casa, uma semana para eu fazer 15 anos, cheguei em casa, meu pai disse, seu namorado está te esperando ali fora. Ele foi meu namorado? Sim, seu namorado. Daqui a pouco você completa 15 anos e você tem que se casar. Daí eu falei, sim, senhor. Fui lá fora para conhecer o rapaz que tinha me pedido para namorar, para o meu pai. Eu não gostava dele, né? Eu não gostava dele, passei a gostar. E ele é deficiente, sabe? Olhei para ele, eu senti até pena. E eu engravidei em seguida. Fiquei grávida. Quando eu cheguei ao meu pai e fui falar para minha mãe, não foi nem para meu pai, foi para minha mãe. Meu pai ouviu que eu estava grávida. E meu pai se colocou presente no momento que eu estava conversando com a minha mãe e falou para mim assim, fora de casa. Daí eu saí. Eu saí sem rumo. Daí meu cunhado alugou 2 cômodos da casa dele para a gente começar a vida. Daí ali a gente começou. A gente foi morar junto. Dentro de 7 dias, a gente já convivendo junto, e eu grávida, ele começou a me bater. Ele colocava arma na minha cabeça. Ele falava assim, que se eu não fosse dele, eu não seria de mais ninguém. E minha filha nasceu prematura devido ao quê? Muito maus trato, apanhar. Eu engravidei da minha segunda filha e ao engravidar dela, ele não aceitou. E aí foi indo a gestação. A minha filha nasceu de 9 meses, nasceu bonita, grande, saudável. Ele não queria ver ela. Até que chegou um dia, ele decidiu chegar até ela. Ele falou assim, deixa eu ver minha filha. E ela ia completar 4 meses. Ele olhou para ela e falou, realmente ela parece comigo mesmo. Passou a mão na cabecinha dela e falou, papai te ama. Quando ele falou isso, nesse mesmo dia, a minha filha veio a falecer. Ela morreu nesse mesmo dia. Levamos ela correndo ao hospital e ali a minha filha veio a óbito. Deu até no laudo, né? Que ela veio a falecer de falta respiratória. Mas nesse dia, eu fiquei com tanto ódio dele, com tanto ódio dele, e eu olhei para ele e falei, você é o culpado, porque Deus só estava esperando você falar essas palavras para nossa filha. Quando você falou, papai te ama, Deus levou ela. Porque você não queria ela. E não parou por aí, porque ali continuava, dia após dia, ele chegava, ele bebia, ele me traía. E chegava em casa, as agressões não paravam. Mas quando eu tinha atrito, entrava em nervosismo, em discussões com meu marido, eu tinha convulsões 3 vezes ao dia. Até chegar um dia, de eu querer o quê? Acabar com tudo. Eu não queria mais viver, eu queria morrer. Daí, nesse momento, eu falei, vou esperar ele sair e vou tentar suicidar, porque eu não quero mais viver, eu quero morrer. Muitas vezes, eu me pegava sentado no canto da parede de casa, com a cabeça baixa, e ali eu chorava muito e falava até, meu Deus, o que os meus pais fizeram para eu estar carregando essa cruz? Fiquei depressiva, com essa angústia na alma, uma dor que não tem como eu explicar, a dor que eu vivenciava. Daí eu esperei ele sair para o trabalho e ali eu fui tentar suicídio. Tomei muitos remédios, 1, 2, 3, vários remédios. Tomei, liguei o rádio, só que nesse momento que eu liguei o rádio não pegou. Liguei o rádio para que os vizinhos não viessem a ouvir, porque naquela época eu ouvia muito se dizer que se a gente morresse pela cabeça, morreria mais rápido. Então eu comecei a sentar a cabeça na parede, de um lado para o outro. Mesmo o rádio não pegando, eu deixei o rádio ligado. Estava ali na chiadeira, mas ficou ali chiando. E eu, já tonta, tacando a cabeça de um lado para o outro da parede, da sala da minha casa, dava uma distância e tacava a cabeça novamente. Quando, de repente, assim, eu já estava toda tonta, não estava enxergando mais nada assim na minha frente. Quando, de repente, o rádio pega. Quando o rádio pegou, era o Bispo Macedo falando. Mas eu não sabia que era o bispo ali. Eu não conhecia. Daí, nesse momento, a palavra veio. O bispo falando: ei, você que está tentando suicídio, nesse exato momento, ei, psiu, tem uma pessoa aí com você, neste momento. E essa pessoa te ama muito. E essa palavra veio de encontro comigo. Essa palavra veio de encontro. Eu comecei a chorar muito. Chorei muito, muito ali. Joelhei no chão e falei para Deus: Senhor, me perdoe. A partir de hoje eu quero viver muito, mas eu quero viver para o Senhor. Aqui no bairro, eu sei que tem muita casa do Senhor, mas eu não sei o caminho. Então envia esse anjo Daniel, esse anjo Gabriel, que o Senhor diz que existe, para me mostrar o caminho. E a porta que o Senhor me colocar é onde eu vou servir o Senhor enquanto o Senhor me der vida. Quando deu umas 4 horas da tarde, a minha falecida sogra chegou, fazendo convite para mim, que ela foi conhecer uma igreja no bairro que estava sendo inaugurada naquele dia. Daí ela não lembrava o nome da igreja. E depois dali eu comecei ir na igreja levando meu filho enfermo, que eu tive outro filho, que era o terceiro, enfermo também. E na segunda quinta-feira, meu filho já estava curado. Estava dando testemunho dele, meu filho estava curado. E depois, o meu testemunho, que eu fui curada. O meu esposo, ele não parou de me agredir ainda. E havia as agressões ainda. Ele até falou para mim escolher entre a igreja ou ele. Daí eu falei para ele assim: ó, não me faça escolher, porque eu não vou escolher você, eu vou escolher a Deus. E ali eu entendi que eu tinha que abrir mão, né, do ódio, porque lá atrás eu tive muito vazio, né? Veio lá de trás carregando muito vazio, depressão, angústia, tristezas e aquele ódio de quando minha filha morreu. E eu decidi perdoar. E eu perdoei. Procurei a pessoa, pedi perdão e recebi o Espírito Santo. Eu recebi o Espírito Santo na madrugada, uma das vigílias que tinha na igreja, né? Eu recebi o Espírito Santo. Ele veio e fez morada dentro de mim. Ali veio aquela alegria, aquela vontade de sair gritando ao mundo e falar dele, da salvação da alma. Que ele sim, ele pode preencher qualquer vazio, qualquer dor, qualquer sofrimento. O Espírito Santo. Naquele momento, a minha vontade foi gritar para o mundo, né? Que eu recebi o Espírito Santo. Mas a maior parte foi que veio a paz. Eu, tendo ainda as lutas, né, as tribulações ali na minha casa, eu me senti em paz. Eu não me abalava mais. Nessa época, meu esposo chegou até mim, porque ele tirou de si uma conclusão que nós dois juntos não dava mais certo. Que eu tinha que seguir o meu caminho, que o caminho que eu estava era diferente do caminho dele. Então ele pediu o divórcio naquele momento. E nesse momento eu vi que o Espírito Santo, Deus, estava cuidando de tudo. Até mesmo no meu casamento, pela minha vida sentimental. Porque eu não tinha ali uma esperança de vida melhor. Então eu vi Deus cuidando de tudo ali, o Espírito Santo. Daí houve a separação e ele seguiu o caminho dele e eu continuei com o meu Senhor. Deus até mesmo preparou o meu atual esposo, que hoje eu sou casada, né? Tive um filho com ele, né, que é o Samuel, e a gente é feliz. 2022 para 2023, eu fui diagnosticada com câncer. Fui ao médico e o médico disse que eu estava com câncer. E falei: Senhor, se o Senhor quer me levar para morar com o Senhor, eis-me aqui, a tua serva. Eu estou preparada para morar com o Senhor. Mas se for da vontade do Senhor que eu fique também, eis-me aqui, a tua serva. Quando eu saí dali, eu saí na certeza. Eu não tenho nada. Eu estou curada. Fui fazer os exames e não constou mais nada. Estava curada. Para a glória do nome do Senhor Jesus. Curada. E tendo o Espírito Santo, eu passo por luta. Passo por tribulações. Ainda tendo o Espírito Santo. Mas eu tenho a certeza que eu vou vencer, porque o maior, ele mora dentro de mim. E ele mesmo disse: agindo eu, quem impedirá? Ninguém. O meu tesouro incalculado, que está acima de tudo, a minha maior riqueza, é o Espírito Santo.
2: É magnífico, né?
1: A paz que excede, né? Toda a luta, toda...
2: Então, veja o texto sagrado, que o apóstolo Paulo fala, e a paz de Cristo, seja a paz de Cristo o árbitro em vosso coração. Ou então, e a paz de Deus, para a qual também fostes chamados em um corpo, domine em vossos corações. Quer dizer, a paz de Deus só domina o nosso coração quando nós recebemos o Espírito Santo. Eu pergunto, Esther, eu queria saber como é que eu posso levar essa ideia, essa mensagem, de forma que as pessoas, que todo mundo entenda. Porque é algo extraordinário. É como a pessoa que recebe o Espírito Santo... É como se ela ganhasse todas as loterias do mundo inteiro, sozinha. É assim, porque é maior do que tudo o que você pode imaginar. Você que ainda não o tem, obviamente, você não tem a sua paz, a paz de Deus. Então, quando você... vai avaliar o grau de paz que você tem dentro de si, você vê, não tenho paz. Eu não tenho prazer em viver. Eu não tenho prazer em trabalhar, lutar, casar, nada disso. Porque a minha vida é um inferno. Eu vivo um inferno dentro de mim. Porque são as pessoas que têm problema de depressão, insônia, nervosas, pessoas que têm problema de ansiedade, são pessoas assim, irritadiças, pessoas que desassossegadas, elas não têm sossego.
1: Elas ficam perdidas, né? Ficam sem direção. E a paz que nós sentimos, porque o Espírito Santo dá direção para a sua vida. Ele é o nosso guia. Então, a pessoa que tem esse guia, Ela sabe o que fazer, né?
2: É.
1: Deus mesmo orienta o que fazer, como lidar com aquele problema, como sair daquela situação. E isso traz paz, porque é o próprio Deus guiando a sua vida.
2: E o que que eu tenho que, você pergunta, o que que eu tenho que fazer, bispo, para ter essa paz? O que que eu preciso fazer para receber essa paz? Qual é o preço dessa paz? Minha amiga e meu amigo, pasmem todos vocês. É de graça. E por ser de graça, parece que fica caro. Porque se fosse caro, tivesse de dar dinheiro, se tivesse de dar casas, carros, etc., bens materiais para poder ter essa paz, seria mais fácil porque a pessoa pegava o que tinha e daria. Mas não é assim. É de graça. E por ser de graça, as pessoas
1: Não acredito.
2: não dão valor, Esther. Essa é a realidade. As pessoas não dão valor ao que é de graça. O que é de graça não tem valor, mas é de graça. É sim de graça. Você não precisa merecer, não. Você não precisa ser uma pessoa que não tenha pecado, não. Você pode ser a pior das criaturas, a mais pecadora da face da terra. Não importa. Você não precisa pagar nada, é zero. Você não precisa merecer. Você não precisa merecer nada. Mas uma coisa Deus cobra da gente. Sabe o que que é? A nossa alma, o nosso coração. Ele quer o nosso coração. E dar o coração para Jesus é a coisa mais gloriosa, porque quando você entrega o seu coração para ele, ele dá o espírito dele para morar dentro desse coração e guardá-lo para ele, para a eternidade. É isso aí. Talvez você seja uma pessoa religiosa, caridosa, uma pessoa bondosa, generosa, mas se você não tem o Espírito Santo, você não tem o Espírito da Paz. E por não ter o Espírito da Paz, você não pode sentir ou perceber essa paz dentro de você. Então, qual é o árbitro que está julgando o seu coração? É o tumulto, é a convulsão, problemas,
1: Mágoas.
2: mágoas, ressentimentos, ódio, desejo de vingança. Isso tudo faz com que você viva um inferno neste mundo, um pedacinho do inferno neste mundo. Mas você quer a paz, bispo, mas eu queria a paz. Mas basta você entregar o seu coração para Jesus. Ele está aí junto com você. Ele está dirigindo essa palavra para você, amiga e amigo. E para que você venha, então, dizer sim para ele. É isso aí. Só basta você dizer: eu quero, eu estou pronto para pagar o preço, eu estou pronto para entregar o meu coração. Porque o coração é o grande desejo de Deus tê-lo em mãos. É isso aí. Quando você entrega o coração, ele enche o coração de paz. Por quê? Porque o Espírito Santo não habita do lado de fora da gente. Ele habita no coração.
1: Essa presença dele não faz você ter ódio mais, não faz você viver brigando. Ele dá a paz, é diferente, é uma vida nova. Então, não perca tempo. Venha fazer esse voto com Deus de entregar a sua vida para que ele possa guiar você aos pastos verdejantes.
2: É, então, quando você decidir mesmo entregar o seu coração, que é a sua alma, ou seja, que são as suas vontades, são as suas vontades, as nossas vontades exprimem os desejos do nosso coração. É essa aí. Então, se você coloca, eu sei que é difícil a pessoa entregar o coração, porque ela normalmente é egoísta, ela não quer dividir, Ela não quer dividir o coração dela com nada, com ninguém, porque é a vontade dela, é a liberdade dela, é aquela vida libertina que ela vive e que ninguém tem nada com isso, e é ela que gosta. Então, essa é a luta das pessoas que não querem a paz, mas não querem dar o coração. Como é que pode? Como é que você quer a paz de Deus sem dar o seu coração? Porque o coração é o lugar que ele vai morar. Para ele te dar a paz, para ele te dar o espírito da paz, você tem que dar o local onde ele vai viver, onde ele vai morar, que é o coração. Então, é isso aí, toma lá da cá. Você quer o Espírito Santo? É gratuito. Você não tem que merecer. Jesus perdoa todos os seus pecados, mas ele quer o coração. Se você não der o coração, não tem negócio. Então é por isso que muita gente fica patinando nas igrejas. Por quê? Querem a paz, querem o Espírito Santo, querem por quê? Querem mesmo, mas não querem entregar o coração. Aí fica difícil.
1: Aí não dá para ele habitar no coração, né, que tem mágoa, que tem ressentimento. Não dá para ele ficar num lugar desse, né?
2: Então, amiga e amigo, neste domingo, vá em uma igreja universal do Reino de Deus. Pode ser qualquer outra igreja, mas nós convidamos para a igreja universal porque nós sabemos como vamos trabalhar com você. Sabemos como vamos orar por você, como vamos lhe orientar. Então, nós convidamos para a Igreja Universal, mas a outra igreja que você for, você tem que ir determinada, determinado a entregar o seu coração no altar. Então, eu queria hoje passar para esse pessoal que fala sobre a terra está gemendo, o mundo está gemendo. As sociedades estão gemendo. Você sabe, nós estamos vivendo o fim dos tempos. É ou não é? Vamos a essa matéria para você entender por que que a Terra está gemendo, ou tem gemido. Por favor.
4: Este sou eu, o planeta Terra. Sinto que estou chegando nos meus últimos momentos. Algo está estranho. Eu tremo cada vez mais. Eu grito em abalos. Não consigo ter mais controle. Eu sinto tudo. Sinto as bombas. Sinto fogo. Eu estou gemendo. Por milênios, foi o lar de vocês. Eu vi o jardim florescer. Vi o homem nascer do pó que me forma. Vi o Criador caminhar sobre mim. Vi o pecado entrar. E desde então, eu nunca mais fui o mesmo. Eu vi a maldade crescer. Vi impérios se levantarem cheios de orgulho. Vi exércitos marcharem. Vi homens se acharem deuses. Vi muitos correndo atrás do ouro. E no final, para quê? Todos voltaram para mim. Todos se tornaram pó outra vez. Perdi as contas de quantas gerações vi nascer e passar. Eu vi o começo e estou vendo o fim. Olha no que me tornei. Tiraram a beleza com que o meu Criador me criou. Estou agitado, doente, ardendo, assustado com tantas mudanças. Não é fúria, é gemido. Vocês dizem que são apenas tragédias, que isso sempre aconteceu. Mas eu sei quem está chegando. Eu vi sua cruz. Vi seu sangue tocar meu solo. Vi a pedra ser removida. Eu o vi vencer a morte. Eu vi as profecias sendo registradas, uma a uma, e se cumprindo bem diante dos meus olhos. Mas sabe o que mais me entristece? Vocês também estão vendo. As imagens chegam nos seus celulares, ficam assustados por alguns minutos e depois voltam à rotina como se nada tivesse mudado. Eu avisei vocês de tantas formas, mas vocês continuam olhando para tudo, menos para os sinais. Vocês ainda não perceberam, mas eu percebi que aquele que eu vi subir, estou prestes a vê-lo voltar. Pense na sua alma.
2: O que a gente poderia fazer para tirar você dessa vida de agonia para o altar de Deus, o lugar onde você vai receber uma vida nova? É o que Jesus promete. Eu vim para que tenham vida, mas vida com abundância. Mas essa vida abundante, ela começa com o reino do Espírito Santo dentro do seu coração. Aí sim, você vai ter paz e vai ter a vida que você tanto almeja. Deus abençoe a todos e até amanhã, em nome do Senhor Jesus.
1: Até a próxima.
2: Graças a Deus.
1: Fico com Deus.

Aos meus 14 anos, eu me envolvi no mundo do crime. Eu lembro de uma ocasião que eu levei droga para a escola para vender para os meus amigos. Comecei a cometer assaltos. Roubava moto, saidinha de banco. Era o bolso cheio e o coração vazio. Meu nome é Robson Caetano de Souza, tenho 29 anos e sou empresário. Eu tive uma infância muito sofrida, onde tinha briga no meu lar entre minha mãe e meu pai, confusão, agressão. Conforme isso foi passando o tempo, eu fui percebendo que nada poderia me preencher. Me apresentaram a maconha. Ali, naquele momento, eu usei a maconha. Eu me senti leve, mas eu não consegui ter paz. Ao passar aquela sensação, parecia que eu estava mais vazio ainda. Eu lembro de uma ocasião que eu levei droga para a escola para vender para os meus amigos. E não contente com isso, eu continuei. Eu fui, comecei a cometer assaltos, roubo. Então, eu roubava moto, saidinha de banco. Na hora que eu estava ali com o revólver na mão, eu me sentia o poderoso, mas eu estava com medo. Eu tinha medo de fazer aquilo. E eu sabia que aquilo que eu estava fazendo era errado. Era o bolso cheio e o coração vazio, a alma vazia. Então, na frente de todo mundo, eu era alegre, eu era o melhor, eu era o ladrão, mas quando eu chegava em casa, eu era triste, eu era vazio, eu chorava. Eu costumo dizer que só o meu travesseiro sabia o que eu passava. Eu já tinha visto que eu não seria algo grande dentro do crime. Então eu decidi sair e arrumar um emprego. E eu estava operando uma máquina. E nesse dia, a máquina ligou com o meu braço lá dentro. E onde não passava nenhum dedo nas lâminas, passou meu braço. E o helicóptero da Polícia Militar me levou até o Hospital das Clínicas. Onde eu chegando lá, eu fiquei das 13 horas até as 20 horas em observação para entrar em cirurgia. A dor da minha alma era maior do que aquela dor que eu estava sentindo no braço. Passando o tempo, eu conheci a Karina, que na época era minha amiga. A gente se tornou namorados. A mesma situação que eu tinha vivenciado dentro da minha casa, com meu pai e com a minha mãe, eu estava vivendo no meu relacionamento com a Karina. O meu sogro, minha sogra, eles não gostavam de mim. Eles falavam que eu não era o tipo de pessoa para a filha deles. Eu estava cansado de tantas coisas que religião para mim era a última coisa que eu queria. Então o tio da Karina, ele me convidou para vir ao Templo de Salomão. Quando eu entrei no santuário, ali eu recebi paz. Eu ouvi que tinha jeito para mim, que o que eu estava vivendo não era meu e eu poderia ter paz. Então, ali chamou minha atenção. Tanto é que eu falei para o tio da Karina, eu quero vir amanhã de novo. Ele olhou para mim surpreso e ele veio comigo. Aquela semana eu vim todos os dias ao Templo de Salomão. Quando falavam de Deus para mim, eu tinha um pensamento que Deus não ia me aceitar por tudo que eu tinha feito. Quando eu voltei para casa e comentei com a Karina sobre o que eu tinha recebido aqui, ela ficou curiosa, ela quis vir. Então ali eu decidi me batizar nas águas. Ali começou a minha caminhada com Deus. Eu tinha ouvido falar do Espírito Santo. Todo mundo falava do Espírito Santo na igreja. Só que eu não conhecia. As pessoas falavam que ele entrava, ele completava, ele dava paz, alegria, felicidade. Ele falava com as pessoas. E eu ficava imaginando, como que é ter o Espírito Santo? Como que é ter ele dentro de mim? Então veio um pastor, ele falou comigo, ele me explicou o que era o Espírito Santo. E ali eu decidi buscar o Espírito Santo naquele dia. E eu falei, meu Deus, eu não saio hoje daqui, eu não piso o meu pé para fora se eu não te conhecer. E ali eu tive a certeza que eu recebi o Espírito Santo. Veio a paz, veio a alegria, veio a vontade de falar de Deus para todo mundo, igual fizeram comigo. Eu não precisava ter um carro, eu não precisava ter uma casa, ter alguém do meu lado para ser feliz. Ali eu fui completo. E desde aquele dia,
Nada tem me faltado. As drogas hoje não me faz falta. O mundo do crime não me faz falta. Eu casei recentemente no altar da Igreja Universal. Foi aonde eu cheguei e aonde eu apresentei o meu casamento a Deus. O meu filho mais velho, eu estou orando, ele vem orar junto comigo. Ou toda noite ele me chama: papai, vamos orar? Vamos orar para abençoar a nossa família? A única coisa que me faz sentir falta hoje, se eu perder, é o Espírito Santo, porque é Ele que me completa. Quando ninguém acreditou em mim, Ele acreditou. E Ele mudou a minha vida. Ele mudou a minha essência, porque eu nasci com uma essência. E hoje eu tenho outra essência. Hoje eu sou diferente. Hoje eu sou completo. Hoje eu tenho alegria. Hoje eu passo vida para quem conversa comigo. Quem imaginou que um ladrão que andava armado hoje ia ajudar almas, ia cuidar da comunidade, ia orar por um traficante, ia orar por um ladrão? Mas hoje, pela misericórdia de Deus e pelo Espírito Santo, eu posso ajudar as pessoas que estão na condição que eu estava.

0: fé é o ponto inicial. É como a partida de um avião. Mas o que a mantém sempre no alto? A continuidade da fé é a confiança. Quem separa uma da outra jamais chegará ao seu destino final. Não se esqueça que o trajeto da vida não é feito apenas de belas paisagens. Repentinamente surgirão as turbulências, as tempestades, e neste instante, o que irá te sustentar? Muitos, mas muitos têm caído, pois em um momento tiveram fé para conquistar, mas não tiveram confiança para se manter na fé. Quem confia em Deus, ainda que tudo pareça contrário e difícil, permanece firme, pois os seus olhos não estão nas densas nuvens, mas no Senhor que está acima de todas elas. Porque ainda que a figueira não floresça, nem haja fruto na vide, ainda que decepcione o produto da oliveira e os campos não produzam mantimento, todavia eu me alegrarei no Senhor, exultarei no Deus da minha salvação. Como você reage quando tudo vai mal? Quem é você quando ganha? Quem é você quando perde? Jamais deixe de fazer a manutenção da sua fé. Ela tem de ser cuidada e mantida para que as suas conquistas permaneçam. E isso só é possível mediante o poder da confiança. O verdadeiro servo de Deus vive pela fé, na fé e de fé em fé, até o fim.
1: Neste momento, vamos unir a nossa fé. 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
2: Ó Senhor Deus e Pai, em nome do Teu Filho amado, Senhor Jesus, nós elevamos os nossos pensamentos ao Senhor e oramos nesta hora em favor de todas as pessoas que unem a fé com a nossa e pedem agora ajuda, pedem socorro, pedem a paz. E eu sei que há muitas pessoas que estão agora mesmo com a vida, Senhor, em ruínas, pessoas que não têm alegria, não têm paz, que pensam em morrer, que pensam em acabar com a própria vida. Quantas são as pessoas que têm andado tristes, amarguradas? Quantos têm vivido uma vida de dor, de sofrimento? Quantas pessoas, na hora do sofrimento, pensam em dar cabo da vida? Pensam que não tem jeito, que não tem solução? Eu oro por essas pessoas. Eu oro por aqueles que vivem sem paz, sem alegria. Eu oro por aqueles, Senhor, que andam de um lado para o outro à procura de paz, de uma vida feliz, de uma vida melhor. Ajude essas pessoas. Ajude esse homem, esta senhora. Ajude os que sofrem com problemas na família, problemas que têm afetado a vida desta pessoa, que têm feito essa pessoa, às vezes, se desesperar. Porque quando chega uma situação que a pessoa olha para todos os lados e não vê uma forma de escapar, de ficar livre, então vem os piores pensamentos, vem o medo. Meu Deus, socorra essa pessoa, porque não há ninguém que possa fazer isso, só o Senhor. Ela já recorreu a pessoas, a lugares, já pediu socorro a tanta gente, até recorreu a rituais, mas nada resolveu e nada pode resolver a não ser o Teu poder. E o Senhor está pronto, eu sei disso. Então ajude essa pessoa, ajude esse homem, esta senhora. Tira as dores, as doenças, as enfermidades. Tira o sofrimento, Senhor. Tira a amargura, o desespero. Livra essa pessoa do mal. Livra da angústia, do desespero. Senhor, livra essa pessoa desse sofrimento que já dura tanto tempo. Livra do sofrimento da família, dos problemas que afetam esse lar, que afetam esta senhora, este homem. Ó, venha, Senhor, ao encontro de todos neste momento e abençoe a todos. Abençoe as famílias, abençoe os lares, abençoe os que pedem a paz, a alegria, os que pedem ajuda do Senhor. Que venha o teu socorro, que venha a libertação, que venha a paz para este homem, para esta senhora. Ó Espírito Santo, toca nesta pessoa, toca nesta criatura, meu Pai, e ajude a todos, liberte a todos. Que venha o alívio para a mãe que ora pelos filhos, que venha o alívio para o pai, para essa pessoa que pede socorro. Ó Espírito Santo, ajude a todos. Eu te peço por eles, eu oro por eles, eu oro por aqueles que vivem atormentados pelas dívidas, pelos vícios, problemas familiares, meu Deus, filho perdido nas drogas. São tantos problemas, Senhor, doenças que os médicos não descobrem as causas, pessoas que sofrem com insônia, nervosismo, pessoas que fazem tratamentos, mas que não veem o resultado. Meu Deus, pessoas que têm um familiar doente, hospitalizado,

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1: Olá, meus amigos, que o Espírito de Deus alcance a sua vida, alcance a sua casa, o seu trabalho, você que está se preparando para sair e você que está se preparando para entrar aí no seu plantão nesta madrugada de domingo. Estamos aqui para poder ajudar você. Queremos ajudar você, podemos ajudar você e Deus também quer ajudar você.

Hoje é domingo, é a madrugada de domingo. Vamos falar do que vai acontecer hoje em todas as igrejas universal do Reino de Deus, onde o Espírito Santo quer ser derramado e vai ser derramado sobre a sua vida. Os dias estão sendo abreviados, estão sendo contados, mas nós já vamos falar a respeito disso nesta programação. A hora do milagre, essa programação é feita para você, taxista, caminhonista, as autoridades que regem a Ilha da Madeira. Que Deus abençoe os senhores, que o serviço seja sem alteração, que os senhores retornem para os seus respectivos lares em paz, para que o próximo dia seja também com força e com vigor, tá bom? Nós vamos agora uma belíssima canção, voltamos com todos vocês.

0: Nós temos visto, meu amigo, minha amiga, os acontecimentos no mundo inteiro, onde as pessoas estão perdidas, elas não sabem o que fazer da vida. Há pessoas lá fora, quando a gente para em algum lugar para resolver alguma situação, algum assunto, elas próprias, elas ali na fila, elas relatam que os dias estão passando rápido, os dias estão sendo rápido, a pessoa dorme e daqui a pouco acorda, a pessoa levanta, daqui a pouco a pessoa dorme, ela acorda de novo, o relógio desperta. Elas próprias dizem que os dias estão sendo abreviados. E veja que o ser humano já está entendendo que tudo isso é a volta do Senhor Jesus. Por isso, meu amigo, minha amiga, nós temos que se precaver, nós temos que se preparar, porque os dias estão sendo abreviados por causa dos eleitos. Então, não é uma história da Bíblia. A Bíblia não é uma história de contar contos de fadas, nada disso. A Bíblia é atualizada. A Bíblia é a palavra de Deus. A Bíblia é profética. A palavra de Deus está sendo pregada no mundo todo. A palavra de Deus está mostrando que ele vai voltar, assim como ele fez nos dias de Noé. Noé ouviu a voz de Deus, fez tudo o que era para ser feito, se preparou. Aquelas pessoas não quis ouvir a voz de Noé. Então, Noé se preparou, os filhos de Noé se prepararam, a mulher de Noé se preparou, as noras de Noé se prepararam, eles entraram na arca. Mais interessante que os animais entraram na arca e o ser humano não entrou. Meu amigo, minha amiga, os dias estão sendo contados, a oportunidade está sendo dada. Nós vamos agora ouvir testemunho e voltamos com a programação A Hora do Milagre.
1: Senhora Flora, fala um pouquinho da sua história antes de ter um encontro com Deus, como era a sua vida?
2: Era muito triste. Começou por abusos, quando eu era pequena, bastante pequena. Os meus pais separaram-se, quando eu era muito pequena também. E logo após a minha mãe juntou-se com o pai do meu irmão mais novo. E entretanto, a partir de uma certa altura, ele, quando a minha mãe ia trabalhar, aproveitava e havia o toque, enfim. E fazia o que lhe apetecia comigo. Entretanto, a dada altura, eu perdi contacto com a pessoa, mas a minha mãe só chegou a saber quando eu tinha mais ou menos 12 anos.
1: Durou muito tempo isso?
2: Em torno de uns 7 anos.
1: E ninguém soube disso?
2: Não. Só uma tia minha, quando se apercebeu de algo mais, um gesto, que não era normal, de que algo não estava certo. Ela tentou perceber através de mim e eu fui negando, porque havia a coação da parte dele. E então, depois de muita insistência, eu acabei por dizer a verdade. E foi aí que ela chamou a minha mãe e então disse a verdade à minha mãe.
1: Qual foi a reação da sua mãe?
2: A da minha mãe, na altura, foi provavelmente choque, não é? E realmente, ele saiu de casa nessa altura. Houve ali algum tempo em que ele esteve fora de casa, mas entretanto, passado pouco tempo, eu não me recordo quanto tempo, talvez uns meses, em que ela me perguntou a opinião de o que é que eu achava se de ele voltar para casa. Eu disse, não é um problema que é teu, não é meu. É só uma decisão tua e não minha. E ele voltou para casa. E acabei por, devido às discussões, entretanto eu fui trabalhar, fui estudar à noite, e devido a isso acabei por conhecer uma pessoa que me prometeu uma vida melhor. E acabei por sair de casa. Mas essa pessoa tinha arranjado um apartamento, em que eu fiquei nesse apartamento e essa pessoa tinha outra casa.
1: Ficou com esse homem quanto tempo? Ficou quanto tempo nessa situação?
2: Uns meses. Uns meses só.
1: Depois daí?
2: Depois daí, sem contar que foi ele que me fez iniciar na prostituição, porque foi uma pergunta muito simples, no sentido de o que é que poderias fazer por mim caso eu estivesse muito mal? Eras capaz de deitar com um outro homem? Eu, inocente, sim, então prova. E ele arranjou de forma que eu realmente provasse. E foi assim que eu iniciei no mundo da prostituição.
1: Quer dizer, ele arranjava homens para a senhora. E o dinheiro que ganhava
2: Era para ele.
1: era para ele.
2: Sim, eu era praticamente cativa, digamos assim. Não tinha autonomia para nada. Eu vivia naquele apartamento e pura e simplesmente naquele apartamento.
1: Quer dizer, havia um mal na sua vida. Primeiro, um padrasto que não era uma pessoa correta e se envolve com esse outro homem que também não prestava. Quer dizer, dois homens que não prestavam. E só trouxe sofrimento, duas pessoas que, ao invés de fazer o bem, só fizeram mal na sua vida. E a partir daí, continuou na vida de prostituição?
2: Durante pelo menos 2 anos, sim.
1: Agora me diga uma coisa: quando foi que acabou o sofrimento?
2: Quando eu conheci a Igreja Universal.
1: Há quanto tempo?
2: Fez agora 10 anos.
1: Há 10 anos.
2: 10 anos, fez agora 10
1: Chegou ao
2: anos.
1: Universal com a vida arrasada.
2: Completamente. Completamente. Já tinha saído da prostituição, já tinha feito algumas coisas por mim própria, no sentido de ter estudado, mas dentro de mim não estava nada resolvido. Havia um vazio muito grande, havia mágoa,
1: Havia
2: havia
1: o
2: dor, havia
1: passado, né? O
2: tudo.
1: passado sofrido,
2: Muito.
1: os traumas de criança,
2: Sim.
1: abusada pelo padrasto.
2: Sim.
1: Quer dizer, é muito sofrimento. Quando teve esse contato com a fé, ouviu a palavra de Deus, aprendeu a usar a sua fé, o que mudou na sua vida?
2: Tudo. Mudou a minha forma de pensar, a minha forma de agir, a minha forma de ser. Mudou tudo, tudo. Mudou os meus pensamentos. Era de que eu não conseguia fazer nada, de que eu não iria chegar a lado nenhum, de que ficávamos por assim mesmo. Era, portanto, era tudo ali, muito pequenininho. Muito pequenininho. A minha vida era muito limitadinha. Era só aquilo que eu conhecia e era ali que eu ia ficar, ia morrer assim, como estava. Pronto.
1: Como é a sua vida hoje?
2: Ah, completamente diferente. Não tem nada a ver. Eu sei que não tenho limites. Com Deus não há limites. Podemos chegar onde queremos com Ele, obviamente, com Ele.
1: Mudou o seu interior.
2: Completamente.
1: As mágoas saíram.
2: Tudo. Teve que sair as mágoas. Primeiro tiveram que sair os traumas, primeiro.
1: Recebeu o Espírito Santo.
2: Sim.
1: Quer dizer, mudou o seu interior primeiro, né? E depois mudou do lado de fora.
2: Claro.
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0: Veja que a importância de nós, a importância de nós mantermos a nossa fé na palavra de Deus. Há quem diga que a Bíblia é um livro atrasado. Meu amigo, minha amiga, garanto para você, se colocar o telemóvel da melhor geração agora, o mais recente, junto da Bíblia, a Bíblia vai colocar esse telemóvel, não importa 5G, 6G, 7G, não importa, vai colocar ele distante dos ensinamentos do que a palavra de Deus nos dá. O telemóvel é mecânico, é uma coisa mecânica, mas a palavra de Deus é a fonte da vida. Todos aqueles que colocaram as suas vidas na palavra de Deus tiveram um encontro com Deus. E daqui a pouco você vai ouvir testemunhos de pessoas que foram transformadas pelo Espírito Santo, porque o que está escrito, conhecereis a verdade e ela vos libertará. Nós estamos vivendo em época de engano, apostasia dos últimos tempos. Mas preste atenção, os testemunhos, o que acontece na Igreja Universal do Reino de Deus. Em seguida, nós vamos ouvir canção de fé e voltamos com todos vocês.
4: Bem, a nossa vida antes, hoje estamos bem, graças a Deus, mas nem sempre foi assim. Porque eu cresci sem a presença do meu pai e isso trouxe para dentro de mim um vazio muito grande. E o tempo foi passando, eu sempre fui camuflando, digamos assim, essas inseguranças, o medo que eu sentia para a minha adolescência. Comecei a sair muito, muitas discotecas, festas, para sempre tentar preencher esse vazio dentro de mim. E levei isso também para dentro do meu casamento. Então, nos primeiros anos, quando nós nos casamos, estava aparentemente tudo bem, mas com o passar do tempo as coisas foram descambando aos poucos. Não havia compreensão entre nós dois, nós não conseguíamos conversar, não, era brigas, era miséria, era um fracasso total. Foi assim que nós chegamos.
1: E no seu caso, Sandra, você também teve um passado muito difícil, né?
5: Sim. Eu, com 5 anos de idade, separei-me dos meus pais devido a um acidente que eu tive. Fui atropelado por um caminhão no braço direito. Isso fez com que eu saísse do meu país natal, Angola, e viesse para Portugal para poder recuperar o meu braço e não ser amputado. Fui criado pela minha avó paterna. Ela deu-me uma educação rija, né? Que depois, na fase adulta, isso veio-se a refletir na maneira em que eu agia para com os meus filhos. Não foi fácil, porque devido a esse acidente que eu tive, sofri de bullying na escola, na primária e depois também um pouco no secundário. E isso fez-me refugiar no sentido de que, para que eu fosse aceito pelos meus colegas, então eu tinha que fazer aquilo que eles faziam. Então, essas amizades, ou supostas amizades, levaram-me a conhecer o álcool, a conhecer as noites, as baladas, e isso foi criando ainda um vazio ainda maior dentro de mim.
1: Quando vocês se conheceram, como é que foi vocês se encontraram?
4: Porque as nossas famílias já se conheciam, eram próximas. Então foi assim que nós nos conhecemos, nós começamos a namorar. Namoramos cerca de 2 anos. Foi então que eu engravidei do nosso primeiro filho. Então nós nos casamos. Lá está, nós como vinhamos de famílias desestruturadas, nós pensávamos que nós iríamos conseguir pelo menos ter uma família, porque era isso que nós almojávamos, porque nunca o tivemos. Mas com o passar do tempo também, como nós nos casamos muito jovens, eu tinha 18 anos, tinha uma certa imaturidade. Eu não era madura, não era uma criança. E como já trazia dentro de mim essas frustrações, essa insegurança, esses medos, eu comecei a trazer tudo isso para o meu relacionamento. Então eu não sabia como tratar do meu marido, não, da casa, até mesmo de mim própria, porque eu não era feliz, eu não poderia nunca fazer o Sandro feliz. E isso refletia-se também até a lidar com o meu filho, porque eu não conseguia transpor para ele esse amor, porque isso não havia dentro de mim, porque eu nunca o recebi. Isso trouxe muitos problemas, trouxe problemas financeiros, problemas entre nós os dois, nós não éramos um casal. E para piorar, depois dessas situações todas, ainda houve uma traição da parte do Sandro, então isso ainda trouxe mais frustração para dentro de mim, porque eu achava-me culpada por aquela situação toda, porque eu, como não conseguia tratar dele, então foi por causa disso que ele me traiu. Então ainda me trouxe mais infelicidade para dentro de mim. E o tempo foi passando, eram as brigas, eram todas essas situações. Foi então que nós recebemos um convite para chegar até a Universal. E foi assim que nós chegamos.
1: E como foi? Vocês, quando chegaram à Universal, foram aconselhados, ajudados, procuraram conversar com o pastor?
4: Sim, senhor bispo, primeiramente cheguei eu, porque o Sandro dizia que nunca iria colocar os pés na Universal, porque ele ouvia, pronto, muitos relatos, muitas coisas, então ele dizia que nunca iria vir. Mas ele começou a ver em mim uma transformação, porque ele dizia, mas eu chego à casa e ela nunca está. Depois, quando eu chego, ela chega, ela vem com um sorriso na cara, vem alegre. Então foi aí que ele também começou a despertar nele o interesse de ir também comigo ao Universal. Mas quando eu cheguei, sim, eu fui recebida pelo pastor pelos obreiros, foram-me aconselhando, foram-me mostrando a base da palavra de Deus, como é que eu teria que reagir, como é que eu deveria agir. E isso foi começando a transformar dentro de mim, porque a mudança do lado de fora é uma consequência daquilo que acontece dentro de nós. Porque se nós não estamos bem dentro, fora também nunca vai estar. Então Deus começou a trabalhar dentro de mim, começou-me a mostrar onde eu tinha que mudar, o que é que eu tinha que deixar. O orgulho foi uma das coisas mais difíceis para mim de deixar, porque eu era muito orgulhosa. E Deus, ele foi-me mostrando e foi trabalhando dentro do meu ser. Mas mesmo assim, eu fui vendo as coisas avançar na minha vida. Deus foi moldando, foi transformando as coisas, mas mesmo assim ainda não tinha havido aquela mudança, a verdadeira mudança. Com o Sandro foi diferente. Ele, quando chegou, ele se entregou logo e viu essa mudança acontecer na vida dele.
5: Quando cheguei na Igreja Universal, fui bem recebido, recebi uma orientação muito boa. E ali eu disse, aqui eu tenho a oportunidade de ser feliz, aqui eu tenho a oportunidade de receber paz. Então foram 2 anos, nós chegamos na Igreja Universal em 2011, em 2013 eu conheci a Deus. Eu recebi o Espírito Santo, entreguei-me corpo, alma e espírito e aquilo foi uma mudança completa dentro de mim. Os meus medos, os meus receios, as minhas ansiedades, todo o meu passado, o meu trauma, aquilo foi desaparecendo à medida que eu fui me entregando para Deus, à medida que eu fui explorando a palavra de Deus, tudo aquilo foi saindo. E pronto, e ali eu tive força, coragem para perseverar no meu casamento.
4: Com a palavra de Deus, lá está, ela transforma tudo e começa dentro, começa na mente, é na mente da pessoa que começa a transformação. E quando eu recebi o Espírito Santo, foi assim como se os meus olhos se abrissem. Eu tinha olhos físicos, mas eu não conseguia enxergar o que era bom. Mas quando eu recebi o Espírito Santo, tudo isso mudou. E hoje eu tenho paz. Hoje eu sou feliz de verdade.

0: Contra factos não há argumentos. Contra factos não há argumentos. Os testemunhos é que comprovam a veracidade do poder de Deus. É, e nós temos uma listagem de testemunhos, são tantos testemunhos, é um diferente do outro. Onde temos aqui a senhora Filomena Fernandes, ela via vultos, ouvia vozes, irritava-se facilmente e tinha problemas de saúde. Veja que ela não tinha paz, ela foi aconselhada pelos bruxos. Mas quando ela foi à Igreja Universal do Reino de Deus, ela se libertou, ela se transformou. O mal foi arrancado da vida da senhora Filomena. E um milagre aconteceu na vida dela. A maior de todas as bênçãos, ela recebeu o Espírito de Deus. A vida dela mudou. A vida dela foi transformada. Quantas Filomenas agora estão passando pelo mesmo problema? Você vai ouvir agora o testemunho dela e você vai tirar suas conclusões do que, o que acontece na Igreja Universal do Reino de Deus. Nós já voltamos já já. Presta atenção nos detalhes do testemunho da senhora Filomena, que a vida dela mudou.
1: Via sombras, ouvia vozes, via vultos. Eu comia, vomitava, tinha febres altas, era muito nervosa mesmo. E eu era uma pessoa que sofria. E eu via vultos, ouvia vozes, era uma pessoa nervosa. Ninguém podia falar para mim, que eu irritava-me com qualquer coisa. Mas isto já se passou já desde novita. Eu ouvia pessoas a chamar por mim e eu ia ver e não era nada. Estava a dormir, mas via sombras. Via assim a correr e acordava assim sobressaltada. Dizia ao meu pai o que é que acontecia e o meu pai disse: "Ai, foi o gato que ficou cá dentro." E houve uma ocasião que quem fechou a porta foi eu e o gato ficou lá fora e aconteceu na mesma. Eu tinha de problemas de saúde, tinha infecções, fazia várias vezes infecções urinárias, tinha colite úmida e pronto, essas coisas assim, esses problemas assim. Casei, as coisas parece que ainda pioraram, porque eu comia, vomitava, tinha febres altas, ia para o hospital, dava-me uma injeção, vinha para casa, andava naquilo assim. Estava sempre à espera que o meu marido chegasse para implicar com ele, com a minha filha. Se ela fizesse alguma coisa na escola, eu já me irritava com ela. E pronto, o problema era eu. Quando eu ia ao médico, eu era para saber o que é que se passava comigo. E eles mandavam-me fazer exames, depois davam-me uma medicação para eu tomar. Aquilo melhorava assim um pouco, depois voltava outra vez. Eu andava sempre naquilo. Quando não era comigo, era com a minha filha. O meu marido, quando chegava à noite, ou era eu que estava doente, com febres, ou era a minha filha. Depois do meu irmão falecer, eu andei 6 anos assim. Eu já não estava bem. Depois dele falecer, durante 6 anos, ainda fiquei pior. Mais nervosa. Eu chorava por tudo e por nada. Eu chorava por qualquer coisinha. Eu chorava. Era muito nervosa mesmo. A família sabia que eu tinha esses problemas, não é? Que andava sempre assim doente e nervosa. Diziam: "Olha, está ali uma mulher que vais lá e dizes o que é que se passa, que tu ficas curada. Mentira. Passado 15 dias voltava às coisas piores, iguais ou ainda piores. Ouvi falar na Igreja Universal, que foi o meu marido que disse, que ouviu na rádio, e que era em Sedofeita, que ficava em frente à polícia. Eu depois fui lá, estavam as pessoas com fotos e roupas, acabou a reunião, e depois eu vim embora. Algo ficou dentro de mim que eu voltei. Eu estava com um problema do trabalho onde eu trabalhava e fui lá para resolver, porque eu tinha que receber um dinheiro e a patroa não me queria dar. Eu disse, olha, eu vou àquela igreja e vou lá falar com o pastor a ver se ele me orienta o que é que eu tenho que fazer. E ele orientou-me, que eu tivesse calma e que ia tudo dar certo, que fosse ao tribunal, e eu estava cheia de medo, que eu nunca tinha entrado no tribunal, e ele disse, tenha calma, vá, faça tudo o que tem a fazer e tudo vai dar certo. E eu fui a tribunal e a patroa pagou-me tudo que tinha que me pagar. Depois eu comecei a ficar mais calma. Eu estava numa leveza, numa coisa assim mesmo que não tem explicação. Eu senti-me mesmo bem, eu olhar para o céu. Que eu cheguei a casa, contei ao meu marido e disse ele, oi, parece que vieste de uma festa. E até ele sentiu que eu estava diferente. Eu sentia também, nessa coisa que eu tinha mal espiritual, nesses meus problemas que eu tinha, eu sentia-me inchada. E numa sexta-feira, na corrente da libertação, eu sentia algo dentro de mim que se desfez. Que se desfez. E foi aí que, a partir daí, eu senti-me curada. O problema que eu tinha nos intestinos, na infecções urinárias, ferida no útero, e isso, eu fiquei curada. Nunca mais eu tive nada. Além de eu ficar curada, já estou curada, agora com o Espírito Santo, eu ainda vou ficar, vai-me completar mais, vou ficar melhor. Só que eu buscava e eu não recebia o Espírito Santo. Numa reunião, o pastor falou, se a senhora tem mágoa de alguém, a senhora vai ter com essa pessoa e peça-lhe perdão. E eu... tinha uma pessoa de família que eu tinha mágoa dela. Eu sei que o Senhor tudo pode. Então vai ser o Senhor que me vai conduzir a essa pessoa. Falei com ela, estive a falar com ela, despedi-me dela, ficou tudo bem, que eu senti-me com uma paz. A partir do momento que eu fui pedir perdão, tudo mudou. Depois de eu receber o Espírito Santo, ficou tudo tranquilo, tudo bem, eu sentia outra pessoa, já não era mais nervosa. Hoje não sou doente, não tenho problemas nenhum de saúde, não tomo medicação nenhuma, tenho paz com o meu marido, está tudo bem. O meu marido está na igreja, a minha filha, a vida económica está, o meu marido está reformado, eu estou reformada. E graças a Deus, levamos uma vida abençoada. O Espírito Santo é tudo para mim. Sem Ele, eu não sou nada.
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0: Fortíssimo, né? O testemunho da senhora Filomena, aonde Deus fez um milagre na vida delas, aonde Deus transformou a vida dela, aonde Deus ele entrou na vida dela e mudou a sorte dela. Meu amigo, minha amiga, o Espírito Santo, ele quer abençoar você. O Espírito Santo, ele quer transformar você. O Espírito Santo, ele quer avivar a sua vida. O Espírito Santo, ele quer agir de uma forma grandiosa, gloriosa, na sua vida. O importante, basta você estar sensível à voz de Deus. Como a senhora Filomena, ela recebeu a bênção, a maior de todas as bênçãos, que é o Espírito Santo. O Espírito Santo operou na vida dela, tirou o vazio da vida dela. Nós vamos agora ouvir testemunhos de fé, pessoas que chegaram na Igreja Universal do Reino de Deus, a vida delas foram transformadas. Em seguida, nós vamos ouvir mais músicas, canções de fé. O que acontece na Igreja Universal é algo magnífico, o trabalho do Espírito Santo. Voltamos já já.
3: Dona Amélia, a senhora sofreu com uma depressão profunda, foi isso?
4: Sim, pastor. Sim, foi horrível. Todos os médicos diziam que eu não tinha cura possível. Era uma ferida que eu trazia da infância que nunca iria cicatrizar. Esse era o diagnóstico que eles me davam.
3: A senhora sofreu quantos anos com depressão?
4: Ah, eu creio que desde a adolescência até a idade de depois de...
3: Já foram muitos anos.
4: Sim, foram muitos anos.
3: Muitos anos de sofrimento. E pensava em morrer?
4: Pensava em morrer, mas nunca tentei suicídio, não. Não que eu tinha muito medo de morrer. Uhum. E então, não, nunca tentei. Mas pensava, o que é que eu ando aqui a fazer? Sou como um vegetal, não vivo, não sei o que é viver, não sei o que é amor, não sei o que é nada, né? Então, era assim, uma morte viva.
3: Uma morta viva.
4: Uma morta viva.
3: É assim que a senhora define a sua vida. Morta viva, família como estava?
4: É assim, eu tive a sorte de encontrar um homem bom, mas que nunca consegui fazê-lo feliz, então nem ele nem eu éramos felizes. Pronto, depois vieram os filhos, a vida muito complicada, mas assim foi andando. Até o dia de eu conhecer Jesus.
3: Ou seja, a depressão que a senhora carregava desde a sua adolescência, essa depressão prejudicou o seu casamento.
4: Sim.
3: Por mais que o seu marido fosse um homem bom, mas a senhora não conseguia viver em paz com ele, digamos assim. A senhora não era uma mulher realizada.
4: Não, e eu era muito perturbada e eu só me sentia bem a fazer coisas. Eu gostava de o ver sofrer, imagine. Gostava de o ver sofrer. O meu maior prazer...
3: A senhora fazia com que ele sofresse?
4: Sim, sim.
3: Dava motivos?
4: Dava motivos para isso. Uhum. Escondia-me e depois escondia-me em sítios que eu depois ouvia e via ele a procurar-me. E eu ficava com um gozo tão grande de o ver à minha procura. Às vezes escondia-me debaixo da cama. Imagina, as coisas que eu fazia eram horríveis, pastor Bispo.
3: Se ela maltratava o seu marido?
4: Sim.
3: Gostava de vê-lo sofrer?
4: Sim, gostava. Gostava de vê-lo sofrer.
3: Tinha graves problemas espirituais?
4: Muito,
3: né?
4: Muito graves, muito graves.
3: Pois bem.
4: Depois andei em psicólogos e psiquiatras e cheguei a ir ao Júlio de Matos, sei lá, com o que eu corri.
3: Tomava medicações?
4: Muita, muita medicação. Mas eu andava dopada, aquilo não ajudava nada.
3: Não resolvia?
4: Não.
3: Qual foi o pior momento que a senhora se lembra, assim, de... Um momento que foi muito difícil para a senhora?
4: Bispo, o meu pior fundo do poço, por incrível que pareça, que é a alegria sempre de uma mãe é quando é o nascimento do filho. Foi o nascimento do meu filho. E porquê? Porque o meu filho, quando nasceu, eu olhei para ele e vi a figura do meu pai. E como eu tinha tanto ódio do meu pai, ainda que ele já tinha morrido e a minha mãe também, eu tinha tanto ódio, tanto rancor, tanta mágoa. Quando eu olhei e vi o meu filho e que ele era parecido com o avô, Bispo, eu foi uma faca que entrou dentro do meu coração.
3: Quer dizer que a senhora tinha muita mágoa do seu pai?
4: Mágoa, mas muita mágoa.
3: Muita mágoa.
4: Muita mágoa, muito ódio.
3: Mas ele, mesmo depois de morto, a senhora continuava com a mágoa?
4: Sim, senhor Bispo.
3: Não perdoou nem depois de morto?
4: Não.
3: estava separada dele, distante, com mágoa dele, e mesmo depois de morto, continuou a odiá-lo.
4: Sim. Até a hora que eu entrei na Igreja Universal. Vivi anos e anos e anos com esse ódio, com essa mágoa, e por isso é que sempre que eu ia aos psicólogos e psiquiatras falávamos desta situação, e é por isso que eles diziam que eu nunca iria ter cura desta ferida.
3: A senhora falou que quando entrou na Igreja Universal, a senhora teve uma experiência com a fé, com Deus, como é que foi?
4: Nunca vou esquecer esse dia, nunca. O certo é que eu entrei na Igreja Universal, mas um bocadinho um pé à frente e outro atrás. Mas, e fiquei nas últimas cadeiras.
3: Uhum.
4: Mas nesse dia eu chorei tanto, toda a reunião chorei. Parece que o pastor que estava lá conhecia a minha vida. E quando eu saí, senhor bispo, olha, foi o maior milagre que eu podia ter. Eu já não sentia mais o ódio, não é mágoa, nem o rancor, nada. Eu que sentia um peso de 50 quilos nas minhas costas, vinha leve. Chorei toda a reunião, mas vinha leve. E nessa noite, eu que não dormia, essa noite eu já dormi toda a noite. Só tinha pesadelos e não dormia e chorava.
3: Naquela noite dormiu.
4: E naquela noite dormiu.
3: A senhora sentiu que saiu um peso de dentro da senhora? Alguma coisa
4: sim, sim,
3: ruim?
4: Sim. Saiu completamente.
3: E a partir daí a senhora então viu que na Igreja Universal...
4: Era a minha solução.
3: Era que a senhora encontrou paz, né? Que a senhora não tinha, não sabia o que era.
4: Sim.
3: E mudou a sua vida, dona Amélia?
4: Mudou logo a partir desse dia. Eu comecei a ver... mudanças em mim, eu que implicava com tudo e com todos, já deixei de implicar.
3: A senhora perdoou o seu pai?
4: Perdoei completamente, logo naquele mesmo dia que eu entrei pela primeira vez.
3: Passou a viver bem com seu marido, né?
4: Sim.
3: Ele veio para a igreja porque viu a mudança na senhora.
4: Sim.
3: E a senhora passou a ser uma mulher completamente diferente para o marido, que antes era fazer o marido sofrer.
4: Sim, para o marido, para os filhos.
3: Depois a senhora passou a ser uma mãe carinhosa.
4: Sim, sim. E então foi a coisa melhor que eu podia ter encontrado, foi Jesus na Igreja Universal.

0: Deus é testemunha, Deus é grande, Deus é glorioso, Deus é magnífico, Deus é soberano, Deus é imenso, Deus, ele transforma a nossa mente, Deus transforma o nosso coração, Deus, ele quer agir, Deus, ele quer transformar, Deus, ele quer operar dentro de você, mas você tem que estar sensível à voz de Deus, meu amigo, minha amiga, você tem que estar sensível àquilo que o Espírito Santo, ele quer operar na sua vida, aquilo que o Espírito Santo, ele quer fazer na sua vida, é importante você, receber a bênção, a maior bênção, a maior transformação, o maior milagre, aonde o Espírito Santo, ele quer fazer algo muito grande, extraordinário na sua vida, mas só depende de você, não depende de mais ninguém. Nós vamos agora ouvir testemunho de fé e voltamos com todos vocês. Preste atenção nos detalhes dos testemunhos, que o Espírito Santo, ele é Deus, ele é Senhor, ele é o Deus que restaura a nossa vida e a nossa alma. Vamos ao testemunho e voltamos já já.
1: Temos a senhora Maria Nunes, que foi vítima de uma bruxaria. A sogra fez uma bruxaria
2: contra a senhora? E praga no dia do casamento, aquilo houve ali um... Normalmente as pessoas, após o casamento, vêm-nos dar os parabéns ou cumprimentar. E ela não, pastor, a senhora bispo... Começou a chorar e começou a dizer que isto não pode acontecer. Pronto, assim umas palavras. Eu não ouvi mais nada, pronto, ignorei. Mas depois, passado uns 2-3 anos, começou a haver um efeito totalmente diferente daquilo que eu estava. O meu casamento, nós gostávamos muito um do outro, marido e mulher, e as coisas começaram a ficar muito complicadas. O meu marido ficou frio completamente. Não queria estar comigo. Assim, não nos separámos, mas pronto, saía, ou, por exemplo, em vez de passear comigo, saía com a família.
1: E a senhora passou a ter mágoa da sua sogra depois disso?
2: Sim, senhor bispo, sim. Porque depois comecei a ver, e havia mesmo coisas que ela se metia no casamento, e na altura via-se que o meu marido cada vez estava a piorar mais. Não havia violência doméstica, mas havia um esfriamento muito grande da parte dele. A pontos de que eu comecei a ficar muito nervosa, comecei a andar triste, não tinha vontade de nada. Pronto, uma diferença muito grande, muito grande. Aquilo ia gradualmente aumentando.
1: Como foi que os anos que a senhora viveu com o marido, enquanto a senhora estava naquela condição, foram terríveis?
2: Foi, sim, senhora.
1: Mas quando foi que a senhora conseguiu resolver tudo isso?
2: Então, senhor bispo, depois, passado um tempo, eu estava muito debilitada. Alguém convidou, até foi, primeiro começou com a minha mãe é que começou a ir à igreja, porque alguém a convidou, porque ela tinha problemas de saúde, e eu ia levar a minha mãe à igreja, mas não entrava, ficava à porta, até que numa sexta-feira algo me disse, não, vai, porque eu comecei a ver as melhoras da minha mãe, e disse, então também vou, porque eu andava, eu estava magríssima, eu não comia, derivada daquela situação, ficava tão nervosa, o senhor bispo, porque eu não conseguia comer, e estava muito magrinha. Entretanto, eu disse, então, mas vi melhoras da mãe, vou entrar. Senhor bispo, nesse dia, tudo o que eu ouvi da palavra daquele senhor, do pastor, entrou de uma maneira que até hoje, senhor bispo, continuo, e comecei a fazer tudo certinho. Tudo, depois falei com o senhor, com o pastor, ele orientou o que é que eu devia fazer, fiz tudo certinho, a minha vida, ao fim do mês, em relação ao meu estado psicológico, à minha maneira de estar, mudou. Comecei a ter já vontade de comer, já não chorava tanto e enfrentava as coisas de outra maneira. Pronto, aquilo depois foi progressivamente, foi melhorando. Eu mesmo até em relação ao meu marido e tudo, as coisas foram melhorando. Entretanto, a palavra mágoa, como a senhora há bocado falou, que eu tinha da sogra, porque eu depois sabia que era ela, e ainda me revoltava mais porque ela fazia ao contrário. Em vez de dizer mal de mim, porque ela não tinha razão, fazia ao contrário.
1: A senhora perdoou a sua sogra.
2: Depois perdoei, sim senhora, e pronto, e começámos a dar bem. Melhorou o casamento, Foi porque foi tudo ali progressivamente.
1: A senhora passou a ter paz dentro de casa, passou a viver em paz com o seu marido.
2: Sim, senhor.
1: Ele voltou a ser o homem que era no princípio do casamento?
2: Sim, porque pronto, a partir desse momento que as coisas começaram a melhorar, eu comecei a ver, pronto, porque ele era muito atencioso, era muito pronto comigo, e eu comecei a ver melhoras, pronto, as coisas começaram a correr bem, sim, senhor.
1: Foi restaurado?
2: Foi, sim, senhora, senhor bispo.
1: Quer dizer, havia um mal, né? Que sim. O mal entrou porque houve um trabalho, houve uma bruxaria, o mal entrou no seu casamento.
2: Sim, sim, sim, senhor bispo.
1: Mas quando a senhora recorreu a Deus, a senhora entrou pelas portas da Universal, aprendeu a usar a fé.
2: Exatamente.
1: Participou de reuniões, de libertação. Sim, sim, sim. E uma pergunta que eu queria fazer para a senhora recebeu o Espírito Santo?
2: Sim, senhor bispo, recebi o Espírito Santo, sim, senhora. Num domingo, pela manhã, numa das reuniões, foi uma maravilha, senhor bispo.
1: Só teve um encontro com Deus?
2: Tive, sim, senhora. Foi, e a partir daí, e sempre, mesmo há lutas, senhor bispo, temos
1: claro,
2: lutas,
1: normal.
2: Mas enfrento de outra maneira.
1: Tem forças.
2: Eu acho que não me lembro de ter vontade de chorar, com os problemas. Quando os problemas vêm, ainda me agarro mais a Deus, e depois, passado uns minutos, aquilo há uma paz dentro de mim e me ajuda a resolver.
1: Quer dizer, a senhora hoje tem forças, sim, para lutar contra tudo que vem.
2: Tudo, sim, senhora, senhor bispo. Nem pareço a mesma pessoa que eu era, muito frágil.
1: O Espírito Santo nos ajuda nas nossas fraquezas.
2: E fortalece
1: ajudado,
2: muito, sim, senhora.
1: É isso.
0: Está aí, meu amigo, minha amiga, contra factos não há argumentos. Contra factos não tem argumentos. É o trabalho do Espírito Santo. O Espírito Santo, ele quer agir na sua vida. O Espírito Santo, ele quer transformar você. O Espírito Santo, ele quer trazer paz para você. O Espírito Santo, ele quer trazer a transformação. Mas, para isso, você tem que se entregar para ele. Tem que se entregar para ele. Por isso, o Espírito Santo, ele trabalha para que você conheça a palavra de Deus. Ele é a verdade. Jesus falou o seu caminho, a verdade e a vida. Por isso que neste domingo nós estaremos buscando o Espírito de Deus, porque o Espírito de Deus, ele vai agir na sua vida. Ali Machico, o pastor Flávio vai estar às 7 da manhã, às 9 da manhã, às 15 horas, 18 horas, naquela concentração pela Sagrada Família. A rua Dr. João Abel de Freitas, número 35, ali do lado quase do Pingo Doce, a 100 metros também do continente, ali em Machico, bem no centro de Machico. Estaremos na rua Dom Carlos I, número 11, no Funchal, bem em frente ali da Casa da Luz, a 100 metros do teleférico e também próximo ali das paragens dos autocarros, às 7 da manhã, às 15 horas, às 18 horas, mas principalmente às 9 da manhã, naquela reunião, juntamente ali na oração forte ao Espírito Santo pela Sagrada Família. Traga a sua garrafinha com água, vamos clamar, vamos orar pela fotografia, vamos orar pela sua saúde, vamos orar pela sua família, vamos ter a mensagem, a palavra que é importante, e logo vamos buscar o Espírito de Deus. Vai ser uma busca maravilhosa. Para mais informações, você pode ligar para o Amigo 24 Horas, 218-368-008. 218-368-008. Da nossa parte é tudo. Um forte abraço. Deus abençoe a todos abundantemente. E até a próxima programação.
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1: Olá, amigos, que Deus abençoe a sua vida, a sua casa, que Deus abençoe a sua família, que Deus abençoe o seu domingo. Muito bom dia para todos os nossos ouvintes. Pastor Tiago, muito bom dia.
2: Bom dia, Pastor Vitor, bom dia a todos os nossos ouvintes.
1: Eu deixo à sua disposição o SOS Espiritual, 218-368-0008. Ofereço a todos uma linda faixa musical e em seguida nós retornamos.